0: partir de agora, voltamos com a programação normal na Saudade FM. 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
2: Praia Grande está com quase todas as praias impróprias para o banho. Segundo a CETESB, 11 dos 12 pontos monitorados estão sem condições adequadas para os banhistas. Apenas a Praia do Canto do Forte foi considerada própria para o banho nesta última avaliação. Em todo o litoral paulista, 45 praias estão impróprias para o banho. O projeto de lei está em análise na Câmara dos Deputados e pode mudar as regras para o uso de bicicletas elétricas no Brasil. A proposta estabelece limites de velocidade conforme o local de circulação, até 6 km por hora em áreas compartilhadas com pedestres, 25 km por hora em ciclovias e até 32 km por hora em vias urbanas. O texto também prevê a criação de um cadastro nacional de bicicletas elétricas, o uso obrigatório de capacete certificado pelo Inmetro e também a idade mínima de 15 anos para a condução. O projeto ainda não foi aprovado, segue em tramitação no Congresso Nacional. Agora voltamos com a nossa programação musical. Vamos ouvir aqui na nossa trilha sonora da saudade, All Green, Let's Stay Together.

0: clássico nacional da década de 80, os Paralamas do Sucesso. Quase um segundo, já já tem Bon Jovi na nossa programação.
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0: E começaram as obras para a construção de novas vias marginais na rodovia Padre Manuel da Nóbrega. O projeto prevê a implantação de 23,5 quilômetros de marginais, sendo 19,5 quilômetros em Itanhaém, 4 quilômetros em Peruíbe. Os serviços incluem pavimentação, recuperação do asfalto, iluminação pública, drenagem, calçadas e ciclovias, com foco na mobilidade e na segurança viária. O investimento é de 110 milhões de reais. Esta primeira etapa deve ser concluída em até 5 meses. Faz parte de um projeto que prevê 90 quilômetros de marginais entre Praia Grande e Peruíbe. E objetos usados por estrelas da Copa do Mundo de 2026 serão leiloados para uma ação beneficente. Entre os itens estão camisetas autografadas por Lionel Messi e outros jogadores, além de peças da cantora Shakira, bola utilizada na final do Mundial. O leilão acontece até 29 de julho, tem como objetivo arrecadar recursos para programas globais de educação infantil e a expectativa é de superar a marca de 500 milhões de reais em arrecadação.
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0: Sempre bom recordar aqui na Saudade New Edition, Is This The End?
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0: A presença de escorpiões nas cidades tem aumentado, viu? Exige atenção da população. Os animais podem entrar nas casas por ralos, frestas, tubulações e outros locais que oferecem abrigo. A Secretaria de Estado da Saúde de São Paulo orienta que, em caso de picada, a pessoa procure um atendimento médico imediatamente, mesmo que o escorpião não seja identificado. Para evitar o aparecimento desses animais, a recomendação é manter o ambiente limpo, sem um acúmulo de lixo, entulhos e folhas, além de vedar os ralos, buracos e frestas que possam servir de esconderijo. E os Correios de São Paulo vão leiloar 96 mil objetos não reclamados, distribuídos em 26 lotes. O leilão eletrônico acontece nos dias 5 e 6 de agosto pela plataforma Licitações E, do Banco do Brasil. Os itens foram devolvidos após tentativas de entrega sem sucesso e não foram reclamados dentro do prazo legal. Entre os produtos estão utensílios domésticos, itens para casa, bijuterias, roupas, peças e acessórios para veículos, entre outros equipamentos.
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0: E o tema da novela Cambalacho, um clássico da década de 80, encerra a minha programação de hoje, Joy Cocker com Don't You Love Me Anymore. Beijo da Adriana Lima, viu? Amanhã a gente se encontra na Saudade, aqui às 8 da noite. Aguardo ansiosamente pela sua companhia. Beijo e até amanhã na maior rádio. Flashback do Brasil.
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Ó Maria Santíssima, que em vossa imagem milagrosa de Aparecida espalhais inúmeros benefícios sobre o Brasil, eu, embora indigno de pertencer ao número dos vossos servos, mas desejando participar dos benefícios da vossa misericórdia, prostrado a vossos pés, consagro-vos o entendimento para que sempre pense no amor que mereceis. Consagro-vos a língua para que sempre vos louve e propague a vossa devoção. Consagro-vos o coração para que depois de Deus vos ame sobre todas as coisas. Recebei-nos, ó Rainha,

0: Neste momento, a sua Pinhal Rádio Clube tem o prazer de levar até você a bênção do Padre Donizete Tavares de Lima, o Padre dos Milagres de Tambaú.
1: Adio Tore Nostri, Nomine Domini, Nomine Quisaldi, Oraciona Meio, Nomine Zobisto, Oremos Deus, Surveio, Santo Antônio, Criatura Vista, Preste Mulegem, Edio Nomine Atentua, Santo Principe, Ater Cristo, Nome Nosso, Amém. Benedicto Dini Potente, Padre Espírito Santo, Descente Vós, Mare de Sempre, Amém.

0: produção Milícia da Imaculada.
1: A Mãe Igreja ensina que a Virgem Maria é modelo de acolhimento da palavra de Deus para aquele que crê. A atitude de muitos é a de ler somente a palavra, de falar a palavra por repetição. Maria sabe olhar à sua volta e vive as urgências do dia a dia, ciente de que a palavra que recebe do Filho como dom é um dom para todos. Ela nos ensina a não ser alheios, como meros ouvintes ou espectadores de uma palavra de vida, mas sim tornar-se participantes do que diz e pede esta palavra, deixando-se guiar pelo Espírito Santo que habita naquele que crê. Maria glorifica o Senhor ao descobrir na sua vida a misericórdia de Deus, que a faz bem-aventurada, porque acreditou no cumprimento de tudo quanto lhe foi dito da parte do Senhor. Maria convida todo o crente a fazer próprias as palavras de Jesus. Felizes os que acreditam sem ter visto. Assim, ela é a imagem do verdadeiro orante da palavra, que guarda com amor a palavra, transformando-a em serviço de caridade, memória permanente, para manter acesa a lâmpada da fé em sua vida. Entreguemo-nos a Maria, recordando o que diz Santo Ambrósio. Todo cristão que crê, concebe e gera o Verbo de Deus. Se há só uma mãe de Cristo segundo a carne, já segundo a fé, Cristo é o fruto de todos. Amém.
0: Elevemos nosso pensamento a Deus e oremos. Louvemos ao Senhor. Louvemos ao Senhor desde os céus. Louvai-o nas alturas. Louvai-o todos os seus anjos. Louvai-o todos os seus exércitos. Louvai-o sol e lua, todas as estrelas luzentes, as águas que estão sob os céus. Louvemos o nome do Senhor. Ave Maria, cheia de graça, o Senhor é convosco. Bendita sois entre as mulheres. Bendito é o fruto de

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1: 6:08, 6:08, muito bom dia a toda a nossa família brasileira, o nosso bom dia todo especial à nossa família pinhalense. Olha, gente, hoje, sexta-feira, dia 24 de julho de 2026. Por ser sexta-feira, né? Sexta-feira aí especial, nós tocamos somente as melhores da semana. A partir de agora, o nosso Sertanejo de Ouro, em nome de todos os nossos patrocinadores, já está no ar. Bom dia!

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1: Agora 6:19, né? É o nosso programa Sertanejo de Ouro especial de todas as sextas-feiras, tocando somente as melhores da semana, né? 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
3: Tenho a honra de receber aqui em nossos estúdios o padre João Paulo Arpaia Chiarato, que veio trazendo aí um convite super especial para nós. Padre, São Cristóvão, né, já é uma festa tradicional da nossa cidade, então, né?
4: Sim, todo dia 25 de julho a igreja celebra a memória deste mártir, deste homem que foi importante para a nossa história. Ele que é reconhecido como padroeiro dos motoristas, viajantes, e é tradição em muitos lugares, como em nossa cidade, usar desta data para abençoar tanto os veículos quanto também os motoristas.
3: Padre, aqui em nossa cidade, né, temos essas festividades que são promovidas pelas paróquias e também pela Pinhal Rádio Clube, né, trazendo essa cobertura. O que vai ter de novo nesse São Cristóvão de 2026?
4: Na verdade, a parceria antiga, né, entre a paróquia com a Pinhal Rádio Clube, ela se mantém. Então nós vamos ter uma procissão, uma carreata, né, que sai ali da Igreja Matriz, da Praça da Independência, às 10 horas da manhã, já que dia 25 vai cair no sábado, né, o que facilita esse encontro. Nós vamos em direção ali à Avenida Washington Luiz, próximo da praça que tem a estátua de São Cristóvão, ali próximo também do portal. A novidade esse ano é que nós vamos contar com a ajuda também da paróquia São Francisco de Assis e da paróquia de São João Batista, do Largo São João, justamente para vivermos esse momento de bênção num horário estendido. A gente sabe que a procura é grande, são milhares de veículos, então tendo um horário maior, a gente vai ter a possibilidade justamente de fazer algo com mais tranquilidade e sem filas longas, né?
3: Mas lembrando aí o pessoal, né? Esse ano São Cristóvão acontece num sábado, que facilita para o pessoal que trabalha. São Cristóvão começa então neste sábado às 10 horas, é isso?
4: Exatamente, dia 25 é o dia mesmo de São Cristóvão, então nós temos a partir das 10 horas da manhã, vamos sair em carreata ali da Praça da Independência, em frente à nossa casa paroquial, vamos em direção a Washington Luiz. E a partir de então começamos a bênção. Então, imagino que vai chegar ali umas 10h20 até as 16 horas, até as 4 da tarde. Um padre no nosso rodízio ficará ali de plantão para aspergir com água benta não só os carros, mas também os motoristas. E o que eu gosto de lembrar é que toda bênção ela tem uma garantia, né? Não adianta a gente pedir a bênção e depois ser imprudente no trânsito, porque daí não tem como depois reivindicar a proteção, né? Mas com a bênção de Deus, com a intercessão de São Cristóvão, com certeza ficaremos ainda mais abençoados nesses dias.
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14: 6:39, faltando 21 minutinhos para 7 horas da manhã. 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Um ótimo dia para todas vocês. 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Zusa Material de Construção traz mais 2 destaques sertanejos entre as melhores da semana. Bom dia!

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0: Agora 6 horas e 53 minutinhos. 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Bom dia!

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3: 7 horas mais 8 minutinhos, agora 7:08 na melhor de toda

A nossa região. Olha, gente, hoje sexta-feira, eu quero aproveitar e convidar a todos vocês, né, para dar uma passadinha lá no Estação Antonieta, sob a direção do nosso grande amigo Jair, hoje sexta-feira, a partir das 7h30 da noite, né, a partir das 19h30, o grupo Flor de Lótus estará se apresentando lá no Estação Antonieta. Flor de Lótus, isso mesmo. E amanhã, sábado, Tuca Maia estará cantando aí todos os seus sucessos românticos lá no Estação Antonieta. O pessoal maravilhoso lá, né? As nossas amigas cozinheiras, os nossos amigos frentistas ouvindo, curtindo o nosso programa Sertanejo de Ouro na manhã desta sexta-feira, né? E quem está curtindo o nosso programa é meu amigo Ricardo Julião, né? O Ricardinho Julião está aqui me informando, né, que lá no velório municipal, o nosso amigo José da Égua está com o radinho lá na maior altura e ouvindo o nosso programa. Ô Zé, felicidades a você, viu, Zé? Zé da Égua foi um ótimo goleiro, né, Zé? Agora diz que é candidato a prefeito. Você precisa sair mesmo, viu, Zé? Precisa sair, que aí você vai ganhar do Serginho ou do Rogério Belli, né? Precisa sair, vai de prefeito, hein, Zé Daigo? Porque de vereador, aí você dá um show. Aí você põe o Johnny Laurindo no bolso. Aí você coloca todo mundo no bolso. A verdade é essa, coloca até eu no bolso, tá bem, Zé da Égua? Então tem que ser de prefeito. E o Zé da Égua falou: o Vandão falou aí que é bom de bola. Quero ver o Vandão fazer um gol em mim. Zé da Égua falou desse jeito, viu, Vando? Mas quem falou, Zé, que o Vandão foi bom de bola? É bom de bola. É bom de bola, é uma mentira. Ele jogava bola, né? Jogava, mas não foi bom de bola também, não, viu, Zé? E tem certeza que ele não consegue fazer um gol em você, não, viu? Um gol ele não faz em você, viu, Zé? Aquele abraço, meu amigo Zé da Égua. Zé da Égua desafia todo mundo, hein, rapaz? Que coisa, ele ganhou aí numa enquete aí como melhor goleiro do que o João Bertoldo Sobrinho, o Zé da Égua. Mas isso é verdade, né? João Bertoldo também nunca pegou nada na vida, né? E depois desafiou o Rogério Belli a fazer um gol nele. Diz que o Rogério é isso, é fenômeno, é aquela coisa, é fenômeno também, vai morrer pra lá. Aí convidou o Rogério Belli foi lá, não fez um gol no Zé da Égua. Rogério, você também tá é ruim de bola, hein, Zé? Hein, Rogério? Você não fez um gol no Zé da Égua. Ah, tá louco. Ô, Tarcísio, toca mais dois sucessos aí pro meu amigo José da Égua.

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1: 7:25, 7:25. Olha as cozinheiras lá no Estação Antonieta, ouvindo o nosso programa, né? O meu abraço, meu amigo Jair, mais uma vez, né? E hoje eu vou estar lá para ver de perto aí, ouvir de perto, né? Tomar uma cervejinha lá. E eu, ao som de Flor de Lótus, né? Amanhã, sábado, o mestre Tuca Maia, o mestre do romantismo, estará se apresentando lá no Estação Antonieta. 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
1: Agora 7 horas e 38 minutinhos, né? Somente as melhores da semana na manhã desta sexta-feira. Eu quero aqui mandar um forte abraço, né, para a Rosinha, para o meu amigo Léo, o Luizinho, né, que trabalham como frentistas lá no Alto Posto Belli, né? A Rosinha trabalha na loja de conveniência do Posto Belli, ouvindo, curtindo o nosso programa, né? Alto Posto Belli, sob a direção do nosso amigo e vereador Rogério Belli, o qual quero mandar um forte abraço para o meu amigo Rogério. Rogério, o Zé da Égua diz que você não faz um gol nele, não. Nem um, nem dois, nem três, tá? O Zé da Égua formou aqui, falou, o Rogério tá falando aí que ele é campeão do mundo, não sei o que que tem, mas gol em mim ele não faz, não. Tá lançado o desafio, Rogério. Bom, o Rogério Belli também, né? O Rogério Belli, se sobrar, ele guarda, viu, Zé da Égua? Sobrou, ele guarda. Você precisa ficar esperto aí, porque meu amigo Rogério Belli, eu falar pra você, com a 9, ele é que nem o centroavante do Corinthians, o Yuri Alberto, que ontem fez 2 gols, o Yuri Alberto ontem, hein?

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17: 7:49, 7:49, olha o nosso amigo Mirinho, né? O Mirinho Pedreiro, meu amigo Claudinho, eletricista, meu amigo Dalmo, pessoal maravilhoso aí, ouvindo, curtindo o nosso Sertanejo de Ouro. Essa vai pro meu amigo Mirinho, que está completamente apaixonado.

Faltando 6 minutinhos para as 8 horas da manhã, 6 para as 8, Zezé de Camargo e Luciano, Você Mudou Demais. Olha, gente, logo mais às 11 horas da manhã, nós temos o programa Jornal da Cidade, informando Pinhal e toda a nossa região. Lembro você que domingo, a partir das 10 horas da manhã, nós temos o nosso programa 10 e Roberto Carlos Especial. E amanhã, sábado, a partir das 10 horas da manhã, lá na Avenida, início da Avenida Washington Luiz, a nossa Pinhal Rádio Clube, né, juntamente com as paróquias, estará aí distribuindo o São Cristóvão Santinho para que você coloque no vidro do seu veículo, né, e os padres estará abençoando aí os veículos. Eu lembro você também que São Cristóvão é o santo padroeiro dos motoristas, tá? Então a nossa Pinhal Rádio Clube amanhã falando ao vivo, direto da Avenida Washington Luiz, a partir das 10 horas da manhã. A minha última música na manhã de hoje, mas eu volto já já com o momento do rei Roberto Carlos, só para você matar saudades comigo.

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8 horas e 2 minutinhos, hoje sexta-feira, dia 24 de julho de 2026. A partir de agora, em nome de todos os nossos patrocinadores, você confere o momento mais romântico do Brasil com o astro Roberto Carlos. Bom dia! Música.

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4: 8 horas e 13 minutinhos, agora 8 e 13, na melhor de toda a nossa região, você conferindo mais um momento do rei Roberto Carlos através da nossa Pinhal Rádio Clube. E aqui o astro canta e encanta.

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4: Bom dia para você que está com o coraçãozinho batendo, assim como o meu, né? Cada vez mais forte, né? Você que está à procura de um grande amor. E esse grande amor você só vai encontrar ouvindo este sucesso aí na voz do Rei Roberto.

E assim nós vamos finalizando o momento do rei Roberto Carlos na manhã de hoje, agradecendo a você pela atenção, pelo carinho e pela audiência, mas eu deixo você com a minha última música na manhã de hoje. Essa aí, ó, tocando bem mais o que te toca. Valeu, pequenininha, tô indo nessa, hein?

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0: Bom dia com alegria, estamos de volta pela melhor. Eu sou Alexandre Paganini, de agora até as 11. Seguimos juntinhos aqui pela 102.1. Uma ótima e excelente sexta-feira para todos nós, né? Hoje é dia 24 de julho de 2026, uma manhã chuvosa aqui na cidade Rainha das Serras, né? Parece que chegou notícias através das redes sociais aí que houve um temporal essa madrugada na região de Ribeirão Preto. Grande estrago na cidade de Ribeirão Preto, né? Taquaritinga e aos redores ali, uma ventania durante a madrugada, granizo. Graças a Deus aqui na nossa região a chuva chegou mansa, né, leve. Teve algumas trovoadas, mas nada que fosse tão grave. É isso aí. Tempo, como eu sempre falo aqui, tá de ponta cabeça, né? Tá de ponta cabeça. Bora começar a nossa manhã. Agora são 8 horas e 39 minutos. Como é gostoso ter o seu carinho, a sua companhia, né? Toda a região aí numa só sintonia. Para você do leste paulista, sul de Minas, sempre ouvindo a gente, Casa Branca, Aguaí, cidade de Itapira, né? Tem uma audiência muito grande, Mogi Guaçu, Mogi Mirim, Andradas, Albertina, Jacutinga, Ouro Fino e por aí vai. São João da Boa Vista também, né? Não vamos esquecer de São João. Isso aí. Bora começar a nossa manhã sempre agradecendo, né? Pela oportunidade, o poder aí contemplar as belezas de Deus e a coisa mais sagrada que é a vida, né? Então, vamos agradecer. Quem agradece, coisas boas acontecem. Tá na Clube, tá na melhor.
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0: Começando a nossa programação dessa manhã com Bon Jovi, Bed of Roses.

0: Nova Clube, agora são 8 horas e 59 minutos. Está aí o sucesso de Lady Gaga, Bradley Cooper, Always Remember Us This Way. Música lindíssima, né? Indicação da nossa ouvinte de todas as manhãs, a Lúcia Tonietti. É, e esse bloco aí teve também o som de U2, Stray, Far Away, So Close. Tocou muito década de 90 e abrindo com o sucesso, né? A música inesquecível de Bon Jovi, Bed of Roses. Logo na sequência, a música aí com Lenine, Kid de Abelha na Rua, na Fazenda, na Chuva. A nossa sexta-feira chuvosa, né, gente? Final de semana chegou, sextou, né? Tempo de ponta cabeça. Ah, mas não importa, né? Não importa estar vivo aqui curtindo, né? Bora, bora, começando a nossa manhã sempre com alegria, aquele otimismo, né? Música boa, alegrando aí a sua manhã. Sejam todos bem-vindos. E um bom dia aqui pro Will da Obra e Companhia. Toda a equipe aqui na sintonia, né, Will? Tamo junto, viu? Daqui a pouquinho vamos tocar a sua música também, viu? É, o pessoal chegando aqui no nosso WhatsApp, o Joel Montanha, o Carlos Eduardo Teixeira, a Rosimiro Massari, o pessoal sempre ouvindo a gente, né? Matheus Belletti, o Adriano Lopes, o Maciel, quanta gente, Fernanda Manca, Vanderlei, né? Quanta gente aí curtindo a rádio mais ouvida da região, de Pinhal e toda a região, né? Continue com a gente, daqui a pouquinho eu tô de volta com muito mais música pra você. Tá na Clube? Tá na Melhor.
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5: Áreas de instabilidade que estão sobre o estado de São Paulo decorrentes da frente fria que passa lentamente em direção ao Rio de Janeiro e a Minas Gerais provocam chuva desde a última noite madrugada com intensidade, tempestades que, com rajadas de vento e até queda de granizo em alguns lugares, determinaram muita atenção e ainda vão determinar durante o dia de hoje, com índices de chuva significativos em algumas regiões, principalmente do centro do estado em direção ao norte, Minas Gerais e também ao Rio de Janeiro. Toda a faixa leste paulista é com chuva a qualquer momento, situação também existente em várias localidades do interior do estado, entre o norte e o centro paulista, em direção ao Oceano Atlântico. Temperaturas baixas hoje em razão da chuva e também dos efeitos dos ventos que mudam de direção e trazem infiltração marítima até o continente. Barra Bonita, Bauru e Jaú não passam dos 22 graus, com sensação até menor do que isso. Capital, Grande São Paulo, com 16 a 17 graus. Litoral, com 18 a 20 graus. Marília, Lins, Ourinhos, Assis e todo o Vale do Paranapanema, com 20 a 22 graus. 22 a 24 em Presidente Prudente. 22 a 24 também em Araçatuba, São José do Rio Preto e Ribeirão Preto. Araras e Casa Branca, com 22 a 23 graus. Mesma situação para Espírito Santo do Pinhal. Campinas e Sorocaba, com 22 graus. Temperaturas de 22 a 23 graus no Vale do Paraíba, 20 a 22 no Vale do Ribeira. Todo o estado de São Paulo com tempo instável nesta sexta-feira e condições para chuva forte ainda em várias localidades, principalmente no interior, no norte do estado, na divisa de Minas Gerais e no Vale do Paraíba, na divisa com o Rio de Janeiro, ainda no litoral norte de São Paulo. Fim de semana com tempo instável, no sábado melhorando gradativamente.

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0: a gente tem que começar a nossa manhã dando risada, né? Michael Jackson que nos diga, né? Olha só, Thriller com Michael Jackson, o rei do pop aqui na Nova Clube. É a indicação dos nossos ouvintes, Dona Olenka Manca, né? Mandando aí pra todos os netos, né, Dona Olenka? Tá toda a galera reunida aí curtindo a Nova Clube, né? Isso aí. Bom dia especial também pro Valdecir Caetano Rosa, meu amigo Valdê, né? O Valdê aí tá num projeto bacana, né, Valdê? Tá ensinando a rapaziada a dançar aqueles passinhos do Flashback. Valdê sempre aí nos melhores eventos também, né? Final de semana vai estar dançando na praça, né, Valdê? Isso aí, meu amigo, tamo junto. Bom dia também pro Oswaldo, Roberto Rosa, a Luziana Adorno, Catele Aparecida Vicente, a Rosimiro Massari. A cidade inteira tá ouvindo. Que bom, que bacana, né? Final de semana chegou. Pessoal, e hoje tem aquela tradicional pizza, né? Do supermercado Cubatão, a pizza de mozzarella. Pessoal ligando, participando, dando seu bom dia, pedindo a sua música, automaticamente está concorrendo aí ao sorteio logo mais às 15, 10 para as 11 aí tem o resultado, tá bom? É, e junto com a gente aqui na Nova Clube, o show da Clube Show da Manhã, a Obra e Companhia, para você que está pensando em construir, reformar ou dar aquele acabamento especial na sua casa, fale com a Obra e Companhia. 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Pessoal, mais um recado importante. Esse final de semana, amanhã, portanto, sábado, dia 25, tem a tradicional festa julina, o baile julino lá na Associação dos Aposentados de Pinhal. E você não pode perder, você é claro, é o nosso convidado especial. A partir das 21 horas, ontem a dona Leonilda Alborguete ligou aqui pedindo informação. É 21 horas, dona Leonilda. Um prato doce ou salgado e presença aí de uma banda brilhantando, né? Esse bailão aí vai ser gostoso demais, né? Se você não tem compromisso, dá um pulinho lá. É, Associação dos Aposentados de Pinhal, o baile mais famoso da cidade. 9h26, daqui a pouquinho eu tô de volta, aguenta aí.
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0: Nova Clube é sua melhor companhia, 9 horas 33 minutos até as 11. Alexandre Paganini ao vivo com vocês, fazendo a trilha sonora da sua sexta-feira. Final de semana chegou, né? A tão esperada sexta-feira chegou. É isso aí. 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É isso aí, Nova Clube, as melhores promoções para você.

0: Gostou, faz barulho aí.
1: Novo Clube é a programação mais eclética do rádio. Zé Neto, Cristiano, Cadeira Cativa. Só música boa na sua manhã, né? A participação ao vivo através do 365-4444. Você pedindo a sua música, dando o seu bom dia. É isso aí. A Mara de São João da Boa Vista, né? A Mara sempre aí ouvindo a nossa programação. Obrigado, viu? Dona Neuza, a Mariana Pizzi Lopes na sintonia também. Brigadão, viu, gente? Luiz Carlos, Santo Antônio de Jardim, ligou cedinho aqui, pediu RPM, Revolução por um Minuto. Ô, meu amigo, vamos rolar pra vocêzinho daqui a pouquinho no Clássico das Pistas. Aguenta a mão aí, viu? Tem também Dire Straits daqui a pouquinho no Clássico das Pistas. Vai tá demais, hein? É sexta-feira, final de semana na área, hein? Vamos que vamos.
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0: banda Lesson in Love com Little Fortune. 10 horas e 5 minutos, continue com a gente, daqui a pouco tem Clássico das Pistas, recordando aí as melhores épocas de nossas vidas, tá na Clube, tá na Melhor. E hoje tem pizza, hein? Pessoal que tá mandando o seu bom dia, participando aqui com a gente, tá participando automaticamente do sorteio, viu? O sorteio é daqui a pouquinho. Pessoal, eu queria falar aqui de coisa boa, né? 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Pessoal, quem mandou um alô especial aqui também foi a dona Marisa Cardoso, lá da Associação dos Aposentados. 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Tá todo mundo convidado, viu? Vamos lá. 10 horas 7 minutos, daqui a pouquinho eu tô de volta, aguenta aí.
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3: Vamos para as vagas do PAT para o dia de hoje. Auxiliar de corte, confecção. Requisitos: candidatos com experiência anterior no ramo, confecção de roupas. Ajudante de caldeireiro montador. Requisitos: candidatos com experiência comprovada. Trabalhador, trabalhadora rural na produção de plantas ornamentais. Requisitos: candidatos com alguma experiência em área rural para trabalhar em estufa no plantio e cuidado de plantas. Padeiro. Requisitos: candidatos com experiência comprovada e disponibilidade de horários, inclusive aos finais de semana e feriados, com folgas a combinar.
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6: É sempre muito bom ter o seu carinho, a sua companhia, né? Até às 11, Alexandre Paganini ao vivo com vocês, fazendo a trilha sonora da sua sexta-feira. Hoje, dia 24 de julho de 2026. Uma manhã chuvosa aqui no Leste Paulista, na cidade Rainha das Serras, né? Amanheceu com aquela chuvinha, né? Que não para. E a temperatura está em declínio. Então, pessoal aí, mantenha-se agasalhado e também evite tomar chuva, né? Tomar friagem, é isso aí. Pessoal, vamos que vamos, né? Tá chegando agora Clássico das Pistas pra gente tá matando saudade aí das melhores épocas de nossas vidas. Você tá preparado pra embarcar na máquina do tempo? Bora lá então!
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6: Recordando o ano de 1990, você se lembra o que você estava fazendo em 1990? O tempo passa muito rápido, né? Som de Nick Cayman, I Promise Myself. Essa vai especialmente para todo o pessoal lá da marmitaria do Du, meu amigo Du Guzmão, também a Luciana, toda a família ali. O pessoal trabalhando e curtindo a Nova Clube. Obrigado, vamos que vamos.

0: Nova Clube, clássico da Suíça, edição desta sexta-feira chegando ao seu final, né? Tá aí o som de Dire Straits, Sultans of Swing, ouvimos também RPM, Revolução por Minuto, e abrindo com duas dançantes, a primeira Nicki Carmen, do ano de 1990, I Promise Myself, e logo na sequência, Tend Love com Soft Cell. É, um bom dia aqui pra Eliana Franco, né? Tá na sintonia, obrigado pelo carinho de sempre. Dona Alzira Cornélio dos Santos, todo mundo ouvindo aqui a Nova Clube nesta manhã chuvosa na cidade Rainha das Serras. A tia Lu, a Luciana Paganini, também com o radinho ligado. Bom dia, viu, tia Lu? Um alô especial para Gracinha da Vila Palmeiras, nosso ouvinte de todas as manhãs, né? Brigadão pelo carinho. 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É, a Rosimeira Massara mandando um alô apagando. Ô, Rosimeira, bom dia! A Rosimeira Massara é nosso ouvinte também de todas as manhãs, né, Rose? É isso aí. Tamo junto. Pessoal, continue com a gente daqui a pouquinho. Eu tô de volta aí para nossa última meia horinha desta sexta-feira. Passou rápido demais a nossa manhã, né? E daqui a pouco tem também o resultado de quem faturou a pizza deliciosa aí do supermercado Cubatão, a pizza de mozzarella. O pessoal tá mandando seu bom dia, pedindo a sua música, estão participando aqui automaticamente, tá bom? 10h31, continue com a gente.
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0: Nova Clube, agora são 10:56. Pra quem não conhece, Roy Orbison, uma versão original aí de I Love So Beautiful. Música que ficou grafada, né, na mente de todo mundo aí na década de 90 com Michael Bolton, né? Aquela versão romântica que tocou muito, né? Toca até hoje, mas essa é a original. É, teve também na seleção Titãs, É Preciso Saber Viver. E também um pedido do ouvinte aqui, né, através do nosso WhatsApp. Só música boa na sua manhã de sexta-feira. Hoje, dia 24 de julho de 2026, uma manhã chuvosa, né? Tá bom, sabe pra quê? Pra tirar aquela soneca, né? Pra quem pode, é claro. É isso aí. Pessoal, tá chegando um resultado aqui, quem faturou, quem ganhou a pizza deliciosa aí do supermercado Cubatão, né? A pizza mais gostosa da cidade aí. Pessoal que participou, que ligou, que pediu a sua música, deu o seu bom dia. Muito obrigado pelo carinho, viu? Quanta gente aqui ligando e participando, né? Uma audiência incrível na sua manhã. Vamos lá. Teve 55 participações, vamos sortear aqui quem faturou a pizza. Quem tá aqui do meu lado é a Rafaela Bianchini, ela que vai estar apresentando o jornal. Ô Rafa, o número de 1 a 55, por favor. Dá um grito. Vai lá. 23, vamos dar uma olhadinha aqui. Quem faturou foi a Juliana Ferreira. A Juliana faturou aqui, ela que é esposa do Valdinei, né? Participou, pediu a música, ofereceu aí pro Valdinei. Que legal, faturou uma pizza deliciosa. Pode passar aqui na Nova Clube, pegar o seu Vale Brinde e saborear essa deliciosa pizza aí do supermercado Cubatão. Gente, continue participando. Muito obrigado, viu? Um excelente e abençoado final de semana. Eu tô de volta na segundona aí, se Deus quiser, por volta das 8:30. Continue com a gente, daqui a pouquinho tem Jornal da Cidade pra você ficar bem informado. Tá na Clube, tá na melhor.
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0: bom dia. Estamos iniciando mais uma edição do seu Jornal da Cidade. Hoje é sexta-feira, 24 de julho de 2026. Sextou, Davilson.
1: Sextou, Rafaela, e com chuva e tudo, né? Ainda bem que bar tem telhado, né? Hoje é Dia Nacional do Suinocultor. Parabéns a esses produtores rurais, inclusive uma forte representatividade que nossa cidade, o Ferreira Júnior, que foi presidente da associação por muitos e muitos anos. E amanhã é o dia de São Cristóvão, o dia do motorista. Reiteramos nosso convite. Amanhã temos a procissão e a bênção de São Cristóvão, saindo às 10 horas da manhã da Casa Paroquial até a Avenida Washington Luiz.
0: Estamos na estação inverno e a fase da lua é crescente.
1: E vamos aos destaques da edição de hoje.
0: Ministério da Saúde alerta para risco de aumento de dengue e chikungunya com o avanço do El Niño.
1: Confira também nessa edição a programação religiosa da cidade.
0: Powered by Coffee Games inicia hoje mais um evento no estádio Fernando Costa e atletas de grande projeção já estão em Pinhal.
1: Rafaela, e hoje, sexta-feira, volta às aulas da Rede Pública Municipal. Na sexta-feira, com chuva e tudo. Começa hoje o retorno das atividades escolares.
0: Confira os locais de vacinação da zona rural para este sábado.
1: Câmara Municipal realizou o curso sobre emendas parlamentares com a doutora Gabriela Schelp, do CEAP Brasil.
0: Nós vamos informar também as vagas do PAT, a previsão do tempo e a cotação do preço do café.
1: Nessa edição, vamos ter as notícias da polícia com o repórter policial Johnny Laurindo.
0: Esses e outros destaques no seu Jornal da Cidade, que estamos agora iniciando.
2: Rádio Clube informa a hora certa.
0: São 11 horas e 10 minutos.
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2: Iniciamos o nosso Jornal da Cidade informando as vagas oferecidas pelo PAT.
3: Empregos. PAT Pinhal oferece as seguintes vagas para você.
4: Vamos para as vagas do PAT para o dia de hoje. Auxiliar de corte, confecção, requisitos, candidatos com experiência anterior no ramo, confecção de roupas. Ajudante de caldeireiro montador, requisitos, candidatos com experiência comprovada. Trabalhador, trabalhadora rural na produção de plantas ornamentais, requisitos, candidatos com alguma experiência em área rural para trabalhar em estufa no plantio e cuidado de plantas. Padeiro, requisitos, candidatos com experiência comprovada e disponibilidade de horários, inclusive aos finais de semana e feriados, com folgas a combinar. Operador de máquinas fixas, requisitos, candidatos com experiência anterior em máquinas industriais. Mecânico de automóveis, requisitos, candidatos com experiência anterior na manutenção de motores de veículos leves. Montador de máquinas, requisitos, candidatos com experiência e soldador MIG.
2: Confira agora a cotação do preço do café.
5: O preço do café arábica abre esta sexta-feira com recuo de 0,51%, com a saca de 60 quilos negociada a R$ 1.692,59 na cidade de São Paulo. O café robusta também teve recuo de 1,48%, sendo comercializado a R$ 1.066,24. O preço do açúcar cristal apresenta queda de 0,21% na capital de São Paulo. A saca de 50 quilos é cotada a R$ 91,49. Em Santos, houve recuo de 0,17% e a mercadoria é negociada a R$ 105,90 na média de preço sem impostos. A saca de 60 quilos do milho, por sua vez, é vendida a R$ 65,55 após aumento de 0,43%. Os dados são do CEPEA. Reportagem Viviane Bessa.
2: 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Nós vamos agora a um breve intervalo comercial e já retornamos aqui com o nosso Jornal da Cidade.
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2: E voltamos aqui com o nosso Jornal da Cidade. Olha, ontem o Davilson trouxe uma matéria aqui sobre, né, o fenômeno do El Niño, as recomendações da Defesa Civil. E o El Niño também traz aí recomendações de saúde, né, porque o Ministério da Saúde alerta para o risco de aumento da dengue, também da chikungunya, com o avanço, né, desse fenômeno climático. As ações de prevenção devem ser redobradas, então, devido ao El Niño. Saiba mais detalhes com a matéria.
5: O Ministério da Saúde alertou estados e municípios para o risco de aumento das arboviroses, como dengue, chikungunya e zika. A preocupação está relacionada aos efeitos do El Niño, que deve influenciar o clima brasileiro a partir do segundo semestre deste ano. Segundo projeções do Infodengue da Fiocruz, o Brasil pode registrar cerca de 1 milhão e 700 mil casos de dengue em 2027. De acordo com a Organização Meteorológica Mundial e o Instituto Nacional de Meteorologia, o aumento das temperaturas e das chuvas em algumas regiões, além dos períodos de estiagem em outras, pode favorecer a proliferação do mosquito Aedes aegypti. Diante desse cenário, o Ministério da Saúde orienta estados e municípios a reforçar a vigilância epidemiológica, intensificar o combate ao mosquito e ampliar as campanhas de conscientização para eliminar possíveis criadouros. Apesar do alerta, os números atuais mostram queda nos casos. Até 20 de junho de 2026, o país contabilizou 392.800 casos de dengue, uma redução de 73% em relação ao mesmo período do ano passado. Os registros de chikungunya também caíram 46%. Para evitar a proliferação do mosquito, a recomendação é eliminar qualquer recipiente que acumule água, manter caixas d'água e reservatórios bem fechados, limpar calhas e ralos, descartar corretamente o lixo e utilizar repelente e telas de proteção quando necessário. Para acompanhar os alertas e o monitoramento da doença em todo o país, a população pode acessar o portal Infodengue, que reúne dados epidemiológicos atualizados. As informações são do Ministério da Saúde. Reportagem Viviane Bessa.
2: Bom, e dando sequência aqui ao nosso Jornal da Cidade, ainda falando sobre saúde, né? A prefeitura realiza aí, né, continua realizando todos os sábados a ação de vacinação na zona rural, que leva proteção e cuidado para a população a respeito da vacinação da gripe. Então a gente vai falar aqui os locais em que a prefeitura estará com as equipes de saúde na zona rural neste sábado, agora dia 25, amanhã, né? E lembrando, quem tiver com a carteirinha nas mãos, né, os profissionais de saúde vão conferir. E se tiver alguma outra vacina aí que esteja ausente na carteirinha, eles também estarão com vacinas de outras doenças aí, para a gente prevenir também outras doenças também com vacina. Então, não só a vacinação da gripe, mas também aí a ajuda para a gente ter as carteirinhas em dia. Então, vamos falar aqui os grupos, né? Então, neste sábado vai estar passando equipes na Escola Agrícola, no Imbiruçu, no Sítio Esperança, no Sítio São José, no Sítio São João, no Rancho do Filhinho, na Fazenda Santa Inês, na Fazenda Novaizinho, no Rancho Tropeiro, no Sítio São João 2, no Sítio Santa Rita, na Chácara Água Fria, no Sítio Palmeiras, na Chácara Santa Ângela, na Chácara Santo Antônio, na Chácara Santa Maria, na Chácara Barrão, Chácara Santa Maria, Sertãozinho, Fazenda Santo Antônio, Águas Claras, Sítio São José, Sítio São Manuel, Fazenda Bartô, Sítio Aliança da Serra, Fazenda Cachoeirinha, Sítio Santa Hélida, Sítio Sertãozinho, Recanto Voana, Sítio Nossa Senhora de Fátima, Chácara Serrãozinho, Sertãozinho 1, Sítio São Judas, Sítio do Pan, Sítio Sertãozinho 2, Rancho Alto, Fazenda Cachoeira, Sítio Alvorada da Serra e Sítio Novaizinho, novamente aqui reiterando, então, estava duplicado, mas é isso, pessoal. Então, quem tiver as carteirinhas aí e puder levar durante a vacinação, também estarão sendo oferecidas outras vacinas além dessa que é contra a gripe. E agora, falando também mais um lembrete aqui, dessa vez para os pais e também para toda a comunidade escolar, né? Porque hoje a rede municipal de ensino aqui de Espírito Santo do Pinhal retorna às aulas para o início do segundo semestre letivo. As unidades escolares recebem, então, os estudantes para a retomada, né, da rotina, do replanejamento pedagógico realizado pelos professores, enfim. A Prefeitura e o Departamento de Educação reforçam aí que as escolas estão preparadas para garantir um bom retorno organizado e com foco na aprendizagem, trazendo aí algumas recomendações como rotina, né? Ajustar os horários de sono, de alimentação das crianças, para que elas consigam, né, chegar na escola descansadas, o material uniforme aí, conferir mochilas, cadernos, a garrafinha de água, o agasalho, né? Está chegando aí mais uma temporada de frio, hoje está chovendo, as crianças vão voltar aí tendo que se preocupar também com o casaco, hein? Transporte e segurança, levar e buscar a criança no horário combinado para garantir aí segurança. O diálogo com a escola também é fundamental, participar das reuniões de pais, acompanhar o caderno das crianças, manter contato com a professora. E qualquer dúvida sobre adaptação e rendimento pode ser levada, é claro, nessas reuniões e também à direção. E manter a carteirinha de vacinação em dia, né? Orientar aí, avisar a escola sobre alergias, sobre medicamentos e necessidades especiais da criança. E é isso. Voltar aí com respeito e colaboração, participar, né? E desejamos aqui, a Pinhal Rádio Clube também deseja a todos os alunos, famílias e professores, e também as equipes escolares, que esse segundo semestre seja de muito aprendizado e também de muitas conquistas aí para os estudantes. Vamos agora falar da religião?
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2: Dando sequência ao nosso Jornal da Cidade, vamos à programação religiosa. A comunidade São Pedro convida todos para o show de prêmios que acontece neste domingo. Vamos conferir a mensagem do Dudu Peron.
10: Fala pessoal, tudo bem com vocês? É com grande alegria que a comunidade São Pedro vem a público convidar a todos para participar do sensacional show de prêmios nesse domingo, às 14h30, no Salão de Festas Padre Teodorinho. Todos estão convidados.
2: Bom, e vamos a mais um convite aí especial, porque a paróquia Santa Cruz e Nossa Senhora Aparecida traz o convite para a missa devocional à Nossa Senhora das Graças, que acontece no dia 27, às 19h30, na igreja Nossa Senhora das Graças, lá no Jardim Varã. Então, segunda-feira, 27 de julho, venha participar deste momento especial de fé, de ação e de devoção para Maria, Mãe das Graças aí, e fica o convite de toda a paróquia Santa Cruz e Nossa Senhora Aparecida para os nossos ouvintes. E relembramos a todos, é claro, né, aproveitando esse bloco religioso, para convidar todos, né, para o dia de São Cristóvão, dia do motorista. A gente reitera esse convite da Pinhal Rádio Clube, que amanhã temos a procissão e a bênção de São Cristóvão, saindo às 10 horas, lá da Casa Paroquial, perto ali da Igreja Matriz, e seguindo até a Avenida Washington Luiz, naquele ponto de encontro que já é tradicional aí para a nossa cidade. E convidamos a todos, né, até os turistas, né, porque está tendo aí um grande volume de turistas por causa do evento que a gente vai falar aqui em seguida. Então, quem tiver por Pinhal, não importa se é pinhalense ou não, mas estiver por Pinhal e passando ali pela Washington Luiz, pode receber a bênção de São Cristóvão. Dessa vez com horário ampliado, né, já começando desde as 10 da manhã, e os párocos de outras aí paróquias também, o Padre Fernando, o Padre Ian, e, claro, o Padre João Paulo Arpaia, que esteve aqui ontem trazendo convite para a gente, que representa a paróquia do Divino Espírito Santo e Nossa Senhora das Dores. Fica, então, o convite, reiteramos. Vai ter o colantinho, né, Davilson? Vai ter colantinho, o pessoal vai ser bem recebido ali e vai receber a bênção também. Bom, dando sequência, eu falei dos turistas porque a nossa cidade está, né, recebendo mais uma vez os turistas que gostam aí de esporte, de crossfit, enfim, de várias modalidades, porque está acontecendo no Fernando Costa, né, no estádio Fernando Costa, nos dias, né, 24, 25 e 26, então começa hoje e vai até o domingo, o Powered by Coffee Games, que já tem se tornado aí um evento tradicional na nossa cidade e que traz aí pessoas, atletas, o pessoal que gosta de esporte do Brasil todo também, figuras internacionais aí para a nossa cidade e que participam dessa competição. Que tem várias modalidades, feminino, masculino, enfim. E a gente noticia aqui, então, né, que começou hoje, lá no estádio, Fernando Costa, esse evento, então, Powered by Coffee, né, que é o Powered by Coffee Games, que traz, então, essas competições com os atletas de todo o país e também do mundo. Fica aqui o lembrete a todos para aqueles que quiserem participar. E lembrando, né, a entrada tem um valor aí para entrar, porém, quem destinar aí 3 quilos de alimentos para as entidades pode entrar gratuitamente lá no estádio Fernando Costa. Fica então esse lembrete. Nós vamos agora para a previsão do tempo e já retornamos aqui com o nosso Jornal da Cidade.
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12: Olá, muito bom dia, amigos da Pinhal Rádio Clube.
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12: Áreas de instabilidades que estão sobre o estado de São Paulo, decorrentes da frente fria que passa lentamente em direção ao Rio de Janeiro e a Minas Gerais, provocam chuva desde a última noite e madrugada, com intensidade, tempestades que, com rajadas de vento e até queda de granizo em alguns lugares, determinaram muita atenção e ainda vão determinar durante o dia de hoje, com índices de chuva significativos em algumas regiões, principalmente do centro do estado em direção ao norte, Minas Gerais e também ao Rio de Janeiro. Toda a faixa leste paulista é com chuva a qualquer momento, situação também existente em várias localidades do interior do estado, entre o norte e o centro paulista, em direção ao Oceano Atlântico. Temperaturas baixas hoje em razão da chuva e também dos efeitos dos ventos que mudam de direção e trazem infiltração marítima até o continente. Barra Bonita, Bauru e Jaú não passam dos 22 graus, com sensação até menor do que isso. Capital, Grande São Paulo, com 16 a 17 graus. Litoral, com 18 a 20 graus. Marília, Lins, Ourinhos, Assis e todo o Vale do Paranapanema, com 20 a 22 graus. 22 a 24 em Presidente Prudente. 22 a 24 também em Araçatuba, São José do Rio Preto e Ribeirão Preto. Araras e Casa Branca, com 22 a 23 graus. Mesma situação para Espírito Santo do Pinhal. Campinas e Sorocaba, com 22 graus. Temperaturas de 22 a 23 graus no Vale do Paraíba, 20 a 22 no Vale do Ribeira. Todo o estado de São Paulo com tempo instável nesta sexta-feira e condições para chuva forte ainda em várias localidades, principalmente no interior, no norte do estado, na divisa de Minas Gerais e no Vale do Paraíba, na divisa com o Rio de Janeiro, ainda no litoral norte de São Paulo. Fim de semana com tempo instável, no sábado melhorando gradativamente a partir do interior, do oeste paulista até a região central, mas ainda com muitas nuvens. Diminui a chuva, aumenta a nebulosidade em alguns momentos, mas há a previsão de aberturas de sol sobre o interior, principalmente no domingo, quando também a faixa leste terá melhoria, depois de amanhecer nublado e ainda com possibilidade de alguma chuva. 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
2: Tempo de chuva aqui na cidade Rainha das Serras, um friozinho aí, ameno ainda, mas tem um friozinho no ar, né, Alexandre? Aqui nos nossos estúdios estamos na faixa dos 20 graus.
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2: São 11 horas e 29 minutos.
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2: Bom, e voltamos aqui com o nosso jornal e vamos falar do Legislativo Pinhalense. A Câmara Municipal realizou nessa última quarta e quinta-feira um curso sobre emendas parlamentares com a advogada eleitoral e política, a doutora Gabriela Schelp, do CEAP Brasil. O curso esteve aberto para o Legislativo e também para membros do Executivo e eu estive presente e conversei com a doutora Gabriela Schelp. Vamos conferir a entrevista. E agora eu converso com a advogada Gabriela Schelp, coordenadora do CEAP, que está oferecendo aqui esse curso sobre emendas parlamentares para os vereadores e para todos os convidados aqui da Câmara Municipal presentes nesses dois dias, né, que foram quarta e quinta-feira. Gabriela, bom dia, um prazer conversar com a senhora aqui para o jornalismo da Pinhal Rádio Clube.
17: Bom dia a todos os ouvintes, um prazer estar aqui com vocês, um prazer estar aqui na cidade, né, e principalmente para uma capacitação que é tão importante para o nosso Poder Legislativo, para o Executivo que está aqui também presente. Então, essa integração também é fundamental.
2: Gabriela, esse curso do CEAP veio promover que tipo de lacuna existente aí no conhecimento das casas legislativas em todo o Brasil? Eu acredito que vocês oferecem esse curso em todo o Brasil. Conta pra gente como surgiu essa proposta e que lacuna ela visa preencher.
17: O CEAP é uma empresa que atende o Brasil inteiro, né? Nós rodamos o Brasil inteiro aí capacitando as câmaras de vereadores, temos a nossa sede também, como temos cursos em outros estados nas capitais, onde os vereadores também costumam ir até a empresa, e são sempre os mais variados temas. Aqui, especificamente, a demanda é sobre emendas parlamentares impositivas, que são aquelas indicações de verba pública que os vereadores fazem e que o prefeito é obrigado a cumprir, né? Então, os vereadores anualmente têm uma cota do orçamento público que eles podem indicar para entidades ou para ações do próprio governo, mas que é uma indicação especificamente deles. Só que de alguns anos para trás, essa modalidade, ela vem sofrendo inúmeras alterações, tanto legislativas, né, de legislação federal, quanto com determinações judiciais, decisões judiciais do STF. E, em último momento, nós tivemos as alterações determinadas por uma ação que foi protocolada no STF e que gerou uma decisão judicial de muita repercussão, onde todos os tribunais de contas foram obrigados a criar novas normativas, instruções normativas, novas modalidades, novas formas de executar, o que deu uma mudança de, eu nem digo 100%, digo 200% da forma de operacionalizar essas emendas impositivas. Então, o que a gente vem trazer aqui é justamente essa capacitação para que não se perca esse instrumento tão importante para a vereança e para a comunidade, porque toda essa verba gera reflexo para a sociedade, resolve problemas da sociedade em conjunto ao executivo. Então, o que a gente vem aqui é justamente fazer essa capacitação, ajudar a reoperacionalizar esse sistema para que todos continuem exercendo esse direito direito garantido constitucionalmente, também na lei orgânica do município, mas de forma correta, sem ter nenhum problema judicial, sem ter nenhum problema com o Tribunal de Contas.
2: Doutora Gabriela, então, além da capacitação, mas principalmente a atualização, né, dessa legislação e como que os vereadores têm que se adaptar a todas essas mudanças. E conta pra gente, quais as principais dúvidas que surgiram aqui em Espírito Santo do Pinhal, dos nossos parlamentares e também dos outros convidados aqui do Executivo?
17: É um procedimento muito novo, né? Tudo que era feito até então não bate com absolutamente nada de como deve ser feito daqui em diante. Então nós temos aí as normativas dos Tribunais de Contas, principalmente o Tribunal de Contas de São Paulo, desde 1º de janeiro valendo, e que vão aplicar a qualquer momento, já começando agora, mas que certamente para os valores que serão aplicados o ano que vem, vão estar em funcionamento. Então, a gente tem, surgem aquelas dúvidas, né, de quem pode receber, como indicar, qual é a documentação correta. Hoje a gente fala muito em plano de trabalho, então o vereador, quando vai indicar um valor, ele precisa detalhar exatamente de onde é o dinheiro, para quem vai o dinheiro, para fazer o quê, né, e como vai ser feito, em quanto tempo, qual o custo disso. Então a gente precisa de um planejamento absurdo. E isso depende de nós conseguirmos montar formulários adequados. Então as dúvidas vêm todas nesse sentido. Como operacionalizar e como fazer da melhor forma? Todas as dúvidas vêm nisso, né? Eu posso indicar para tal situação? Como fazer para não perder esse dinheiro? O prazo para conseguir fazer? Quais os documentos apresentar? Então tudo vem dessa prática que precisa ser cumprida.
2: Doutora Gabriela, então, com base em tudo isso que a senhora falou, a gente pode também perceber que muitas vezes esses vereadores, esses parlamentares, eles podem perder uma emenda ou muitas vezes serem questionados na justiça por conta de um procedimento feito errado. Essa é a importância, né, do curso que está sendo oferecido aqui, né?
17: Isso. A gente precisa ter uma responsabilidade muito grande com o dinheiro público, né? Ele não é qualquer dinheiro que vai para qualquer lugar. E como toda a responsabilidade que precisa ter, ela precisa estar acompanhada de documentos reais que reflitam a realidade. Então, sim, quando a gente não consegue cumprir todos esses requisitos, quando a gente não consegue apresentar a documentação mínima necessária ou demonstrar com transparência, com muita clareza, esse dinheiro, o que foi feito com o dinheiro e qual o resultado que ele gerou, que a gente consiga rastrear esse dinheiro desde o momento em que ele saiu do cofre público, como ele chegou e como ele foi usado, a gente pode ter graves problemas, inclusive com a determinação de devolução dos valores até pela entidade que recebe.
2: Doutora, muito obrigada. Bem-vinda a Pinhal e agradeço pela entrevista.
17: Muito obrigada, um prazer estar aqui e quem sabe voltando para a cidade em algum momento.
2: Então, eu conversei com a doutora Gabriela do CEAP, que veio oferecer esse curso aqui nesses 2 dias na Câmara Municipal. E também na ocasião, eu conversei com o diretor da Câmara, o Ricardo Biasotto, ele que reiterou a importância do curso para os agentes políticos da nossa cidade. Vamos conferir também o que o Ricardo Biasotto falou a respeito da necessidade desse curso para os vereadores e também para os membros do Executivo que foram convidados. E agora eu converso com o diretor da Câmara Municipal, o Ricardo Biasotto. Bom dia, Ricardo. Um prazer conversar com você aqui para o jornalismo da Pinhal Rádio Clube. E conta pra gente qual a importância desse tipo de evento sendo oferecido nessa casa, né? Uma oportunidade de ouro para todos os parlamentares e para os presentes. E como que surgiu também essa proposta aqui em Pinhal?
18: Bom dia, Rafaela. Bom dia a todos os ouvintes. A ideia da capacitação é algo antigo dentro da casa, da importância de capacitar funcionários e também vereadores para oferecer uma melhor atuação para todos os pinhalenses, né? A ideia do curso das emendas impositivas é considerando todas as novas regras que surgiram nos últimos meses, com isso garantir que os vereadores e servidores consigam atuar de maneira adequada, com toda a eficiência necessária para que a aplicação das emendas ocorra da maneira mais positiva possível.
2: Então há um ganho para a nossa cidade também, né, Ricardo?
18: Com certeza. A professora, a doutora Gabriela, ofereceu um conteúdo de muita qualidade, com certeza, a aplicação das emendas, a propositura dos vereadores vai garantir que a população como um todo conquiste muitos benefícios a partir da aplicação dos recursos destinados pelos vereadores no orçamento municipal.
2: E a Câmara continua aberta a toda a população, né, Ricardo? Conta pra gente também a importância desse novo anexo e de como a Câmara tem se integrado aí um novo momento, né, do Brasil e do mundo.
18: A Câmara Municipal ampliou seus espaços agora com a inauguração do edifício vereador José José Roberto Domingues, com grande atuação dos assessores parlamentares, de todo o atendimento ao público, acima de tudo garantindo que a população veja a Câmara Municipal como aquilo que realmente é, a Casa do Povo. Então convido todos os ouvintes para conhecerem o trabalho da Câmara Municipal, dos vereadores e acompanharem as nossas sessões, que retornam já no próximo dia 3 de agosto, na segunda-feira, às 19h30.
2: E que inclusive são transmitidas pela Pinhal Rádio Clube, mas quem quiser estar presente também, sempre muito bom participar, né, desse momento de cidadania. Muito obrigada, Ricardo.
18: Muito obrigada, Rafaela. Seja sempre bem-vinda na nossa casa e também a toda a população e aos ouvintes da Pinhal Rádio Clube.
2: Então, conversei com o diretor da Câmara Municipal, Ricardo Biasotto, a respeito desse curso oferecido pela doutora Gabriela, do CEAP Brasil, na nossa Câmara Municipal de Espírito Santo do Pinhal. E relembramos a todos, né, como bem o Ricardo Biasotto falou aí durante a entrevista, que o retorno das atividades legislativas, que são as sessões ordinárias, né, acontece no dia 3 de agosto e na semana que vem, nas próximas edições, o presidente da Câmara Municipal, o Ricardo Brigagão, estará aqui para falar sobre esse retorno legislativo. A Câmara não necessariamente parou, né? Durante as férias temos as sessões extraordinárias, mas as pautas comuns, né, as sessões ordinárias, elas retornam então no dia 3 de agosto. Vamos falar um assunto muito importante que o pessoal aí talvez não tenha se atentado, viu, Alexandre, que é o dinheiro esquecido. Tivemos, né, durante muitos meses aí, a possibilidade de retirar esse dinheiro que é esquecido nos bancos e que as pessoas deixam aí em contas que já não se lembram mais, mas o Banco Central permite ainda consultar gratuitamente se há recursos esquecidos nessas instituições financeiras e solicitar, então, resgate desses valores. Então, ainda é possível resgatar. Milhões de brasileiros ainda possuem dinheiro esquecido em instituições financeiras e podem consultar se tem valores a receber por meio do sistema de valores a receber do Banco Central. Segundo a mais recente atualização do Banco Central, cerca de 6,2 bilhões de reais estão disponíveis para saque no sistema. Desse valor total, 4,4 bilhões pertencem a pessoas físicas, sendo 24 milhões de beneficiários. Já o valor devido às empresas é de 1,8 bilhões a serem distribuídos entre 2 milhões de beneficiários. O Sistema de Valores a Receber, SVR, é um serviço do Banco Central que permite consultar se você, se a sua empresa ou se uma pessoa falecida, né, porque os herdeiros têm direito a essa retirada, tem algum dinheiro esquecido em algum banco, administradora de consórcios ou outro tipo aí de instituição financeira. E além de consultar os valores, você pode também solicitar a devolução desse valor de forma manual ou automática pelo sistema ou na forma combinada diretamente com a instituição. No SVR, você pode habilitar a solicitação automática da devolução de valores para a sua chave Pix ou CPF, né? Consultar os valores, né, que você pode receber ou os valores que a sua empresa tem a receber. Consultar como solicitar esses valores de pessoas falecidas, desde que você seja o herdeiro, o testamentário, o inventariante ou representante legal do falecido. Então, precisa ser aí o representante legal. Consultar como solicitar os valores de empresas encerradas, desde que você seja também o representante legal desse CNPJ. E como posso acessar os valores? O primeiro passo é realizar a consulta no Banco Central, que necessita apenas do CPF e da data de nascimento para a pessoa física, viva ou já falecida, ou então CNPJ e data de abertura da empresa, tanto para as abertas quanto para as que já estão encerradas. Caso tenha valores a reaver, consulte então esse sistema do Banco Central, faça o login com a conta gov.br, que deve ter nível prata ou ouro, e a verificação em duas etapas, então, habilitada. Para acessar esse sistema em nome de empresas, você deve usar um certificado digital de pessoa jurídica, o eCNPJ, que é vinculado à sua conta gov.br, qualquer tipo de atuação, exceto colaborador. No caso de empresas encerradas, você precisa ser o representante legal para acessar os dados. Em seguida, acesse Meus Valores a Receber, leia atentamente, aceite o termo aí de ciência e veja na tela as seguintes informações: o valor que você tem a receber, o nome e os dados de contato da instituição que deve devolver esse valor e a origem, né, o tipo de valor a receber. Mais informações sobre os valores quando for o caso, né? Às vezes aparece essa tela de atenção. Após visualizar os dados, o usuário deve seguir as orientações exibidas pelo sistema de valores a receber e, quando a opção solicitar por aqui, que vai aparecer como um clique, estiver disponível, basta selecionar uma chave PIX, informar os dados solicitados e guardar o número do protocolo. E nesses casos, o valor será devolvido em até 12 dias úteis. Embora, né, a instituição possa optar por realizar o pagamento também via TED ou DOC para a conta vinculada à chave PIX informada. Se não houver chave PIX, ou se essa opção não estiver disponível, será necessário entrar em contato diretamente com a instituição financeira pelos canais informados no sistema para combinar então essa forma de devolução. O Banco Central ressalta que nessas situações a instituição não é obrigada a efetuar o pagamento no prazo de 12 dias úteis. Além disso, a instituição entra em contato para confirmar a identidade, né, do beneficiário e esclarecer dúvidas sobre devolução, mas nunca forneça senhas ou códigos de acesso. A preferência é ir pessoalmente ao banco. Para pessoas falecidas, geralmente se tem essa dúvida. No caso de valores em nomes de falecidos, é preciso fazer o login com a sua conta gov.br e não com a conta gov da pessoa falecida. Hein? Cuidado, pessoal. Acesse a opção Valores para pessoas falecidas dentro do sistema. Digite o CPF e a data de nascimento da pessoa falecida. Leia e aceite o termo de responsabilidade de consulta a dados de terceiros. E você precisa ser herdeiro, testamentário, inventariante ou representante legal para acessar esses dados. Acesse então os valores a serem recebidos e pergunte diretamente à instituição sobre a documentação que você precisa apresentar para receber o valor da pessoa falecida. E o Banco Central não recebe e nem analisa a documentação e não recebe também pedidos de valores a receber por outros meios que não os oficiais. Fique então essa notícia. As informações são da Valor Econômico. E vamos aqui também relembrar o pessoal. Tem gente perguntando se o caminhão da coleta de resíduos de Jardim está passando aqui por alguns bairros. E sim, pessoal, está passando por alguns bairros aí da nossa cidade. Vamos conferir então quais são esses bairros. E no dia 24, hoje, né, está passando pelo centro da cidade. No dia 27, o caminhão da coleta de resíduos de Jardim passa então pela Vila São Pantaleão, pela Vila São Joaquim, pela Vila Santa Helena, pela Vila Palmeiras e pelo Jardim Cecília. No dia 29, Jardim Santana, Jardim das Flores, Vila São Paulo, Vila Carolina, Vila Maringá, Vila São Benedito e Residencial São Luís. E no dia 31, mais uma vez, o caminhão passa pelo centro. Não confundir com o caminhão da coleta de recicláveis, né, que teve esse probleminha porque por força maior. Essa coleta que estamos falando desse calendário é o da coleta de resíduos de Jardim. Então, quem tem aí entulho, alguma coisa, limpou o jardim recentemente, né, tem galhos de árvores, grama, enfim, deixar na calçada nos dias corretos indicados pela prefeitura para que o caminhão possa passar e para que a gente não tenha aí acúmulo de resíduos e possibilidade de dengue aqui na nossa cidade, porque é uma doença tristíssima. Então fica aqui novamente essas informações sobre as datas. Nós vamos agora a um breve intervalo comercial e já retornamos com o nosso Jornal da Cidade, trazendo as notícias da polícia com o Johnny Laurindo.
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2: São 11 horas e 49 minutos.
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0: Muito bem, espaço aberto para as informações da polícia, os fatos que marcam o dia a dia de Espírito Santo, Piauí e região. Muito obrigado pelo carinho da sua audiência e pela licença que você nos concede para chegarmos até a sua casa, seu trabalho, enfim, levarmos até você as principais informações da polícia. Olha, a ocorrência de tráfico de drogas registrada na Vila Palmeiras. Alô, Vila Palmeiras. Ocorrência registrada na rua Campos Salles. Hoje é 24, né? Foi no último dia 21. Segundo as informações, a equipe estava em patrulhamento aí pelo bairro, mais precisamente pela rua 6 de Março, quando, ao cruzar com a rua Campos Salles, a equipe acabou por visualizar um indivíduo, né, que estava em contato com um morador, né, de uma residência. A atitude levantou suspeitas. O indivíduo, após deixar o local, foi imediatamente abordado e submetido à busca pessoal. Os policiais encontraram com ele 2 pinos de cocaína. O rapaz disse que era usuário, né, que havia acabado de comprar a droga do morador da residência. Bom, em diligências, o morador foi abordado, submetido à busca pessoal, nada de ilícito até então foi encontrado, né, nada em sua posse. Na residência, os policiais se encontraram diversos pinos de cocaína, uma sacola plástica contendo inclusive a droga a granel, uma balança de precisão, dinheiro em espécie e diversos apetrechos utilizados para o preparo da droga, fracionamento da substância entorpecente. Diante dos fatos, o morador foi preso em flagrante pelo crime de tráfico de drogas e foi encaminhado aí para a delegacia de polícia, onde o delegado ratificou aí a voz de prisão em flagrante pelo crime de tráfico de drogas, né? Em relação ao usuário, registrou o termo circunstanciado aí de posse, né, de substância entorpecente. Bom, polícia trabalhando, polícia está em cima. Deixa eu alertar aqui, tempo chuvoso, né? Tempo chuvoso, a rodovia obviamente fica escorregadia, muito cuidado nas pistas, viu, gente? Na cidade também, viu? Muito cuidado, cautela no trânsito aí, tá? 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Um abraço a todos, obrigado pelo carinho, um ótimo final de semana e até amanhã. Até lá.
4: Bom, com essas informações aí do repórter policial, nós encerramos mais uma edição do seu Jornal da Cidade. Relembramos mais uma vez que amanhã, às 10 da manhã, tem a procissão de São Cristóvão, comandada pelo Monsenhor Augusto e pelo Padre João Paulo Chiorato, até a Avenida Washington Luiz. Todos estão convidados às 10 da manhã. Uma boa tarde, um bom final de semana a todos os nossos ouvintes.
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Louvado seja nosso Senhor Jesus Cristo, para sempre seja louvado. Glória ao Pai, ao Filho e ao Espírito Santo, como era no princípio, agora e sempre. Amém. Pelo sinal da Santa Cruz, livrai-nos Deus nosso Senhor dos nossos inimigos. Em nome do Pai, do Filho e do Espírito Santo. Amém. Boa tarde, povo de Deus, com chuva e tudo. Que Deus possa abençoar e entrar na tua vida neste momento, entrar na tua casa, no teu carro, possa entrar na tua empresa, na tua roça, levando palavra de esperança, de ânimo para essa caminhada. Ora, o semeador que é Jesus semeia em todos os terrenos que são os nossos corações, e essa semente deve produzir fruto. Cada uma produz segundo o seu coração. Umas produz 30, outras 60, outras 100%. Mas o importante é que produza fruto. Não podemos deixar perder essa semente. Como diz São Paulo, não podemos deixar a graça de Deus passar despercebida em nossa vida, porque depois não volta. Então, às vezes nós perdemos uma oportunidade boa, rica, extraordinária para a nossa vida e deixamos passar. E ali, de repente, aí a gente fica murmurando, fica reclamando: oh, puxa, eu tive chance e não corri atrás. Eu tive oportunidade e não melhorei a minha vida. Eu tive uma chance e deixei passar. Então, hoje é o dia da salvação. Como diz o apóstolo, hoje é o dia da salvação, hoje é o dia da graça de Deus, hoje é o dia de você abrir teu coração e permitir que o Senhor seja vida na tua vida, alegria na tua tristeza, fortaleza no teu fracasso, ânimo no teu desânimo. Então Ele é o Senhor que vem te trazer a esperança. Permita que Ele entre na sua vida. Vamos rezar e vamos colocar nossas intenções no coração de Deus. O anjo do Senhor anunciou a Maria, e ela concebeu do Espírito Santo. Ave Maria, cheia de graça, o Senhor é convosco. Bendita sois vós entre as mulheres, e bendito é o fruto do vosso ventre, Jesus. Santa Maria, Mãe de Deus, rogai por nós, pecadores, agora e na hora de nossa morte. Amém. Eis aqui a serva do Senhor, faça-se em mim segundo a vossa palavra. Ave Maria, cheia de graça, o Senhor é convosco. Bendita sois vós entre as mulheres, e bendito é o fruto do vosso ventre, Jesus.

para que nós que conhecemos pela anunciação do anjo a encarnação de Jesus Cristo, vosso Filho, cheguemos por sua paixão e morte na cruz, à glória da ressurreição da carne, pelo mesmo Cristo que é Senhor nosso. Amém. Muito bem, povo de Deus, vamos ouvir o Evangelho deste dia. O Senhor esteja convosco, Ele está no meio de nós. O Evangelho é de Jesus Cristo, narrado por Mateus. Glória a vós, Senhor. Naquele tempo, disse Jesus a seus discípulos: ouvi a parábola do semeador. Todo aquele que ouve a palavra do reino e não a põe em prática e não a compreende, vem o maligno e rouba o que foi semeado em seu coração. Este é o que foi semeado à beira do caminho. A semente que caiu na beira do no terreno pedregoso é aquele que ouve a palavra e logo recebe com alegria, mas ele não tem raiz em si mesmo e é de momento. Quando chega o sofrimento ou a perseguição por causa da palavra, ele desiste logo. A semente que caiu no meio dos espinhos é aquele que ouve a palavra, mas as preocupações do mundo e a ilusão da riqueza sufoca a palavra e ele não dá fruto. A semente que caiu em terra boa é aquele que ouve a palavra e a compreende. Esse produz fruto. Um dá 100, outro 60, outro 30. Palavra da salvação. Glória a vós, Senhor. Povo de Deus, a semente é a palavra de Deus. A semente é o reino de Deus, que deve cair em todos os corações. Em todos os corações humanos existe a semente de Deus. Em grego eles falam, não sei falar grego não, mas eles falam assim, é o logos spermaticos. A semente de Deus é derramada em todos os corações. Padre, mas mesmo que a gente não seja cristão, tem a semente de Deus? Claro que tem. Em todos os corações humanos, toda vez que você faz o bem, é o Senhor que te proporciona. Toda vez que se faz uma caridade, é o Senhor que te proporciona. Toda vez que você consegue entrar em oração e meditação, é o Senhor que te proporciona. Toda vez que você tem uma palavra boa para alguém, é o Senhor que te inspira pelo Espírito Santo e te proporciona essa palavra. Então, a semente de Deus está em todos os corações. Ah, padre, então qual é a compensação de ser cristão? Só que você tem que lembrar que só na fé cristã existe a revelação completa de tudo o que Deus quer de nós e para nós. Nas outras crenças, o que acontece? As pessoas estão em busca da perfeição ou da santidade, em busca de Deus. Na nossa fé cristã é ao contrário. Deus veio ao nosso encontro. Deus veio ao nosso encontro e abraça essa humanidade para levar essa humanidade para o céu. Então essa é a grande diferença. A gente chama de, na teologia da revelação, chama de plenitude da revelação. A plenitude da revelação, quando Deus se mostra, quando Deus vem ao encontro da humanidade, quando Deus mostra a sua face no meio da humanidade. Quem me vê, vê o Pai, disse Jesus a Filipe. Quem me vê, vê o Pai. Então, quer dizer, a plenitude aconteceu em Jesus Cristo, tá? Então, não são todas as crenças e religiões que têm Jesus Cristo, só a fé cristã tem Jesus Cristo, por isso chama cristianismo, né? Então tem Jesus Cristo, e é por isso que devemos ficar contente, deveríamos ficar fiel, deveríamos soltar foguete de alegria. Por quê? Porque nós temos um Deus que se importou conosco e veio ao nosso encontro. Em todas as outras religiões, o ser humano tem que se esforçar para ir até Deus, sozinho. Na nossa fé, aquele que quer ir para o Pai, abraça Jesus Cristo, assume Jesus Cristo, vive Jesus Cristo, vive aquilo que ele viveu e ensinou e vai ao Pai, né? Mas por que temos a plenitude? Porque Jesus Cristo é o Filho de Deus vivo que se encarnou e assumiu a humanidade e, abraçando essa humanidade, leva com ele para o céu a humanidade toda. Tá? Então é algo extraordinário, é algo especial. Então por isso você tem que ter a alegria de ser cristão. E não deixa Jesus, lembra sempre, Jesus não é uma ideologia, é vida.

Jesus não é só uma palavra, é uma palavra encarnada. Jesus não é só o Verbo, como diz lá no Evangelho de João. Ele é o próprio Deus encarnado feito homem. A palavra se fez carne e habitou entre nós, como rezamos. Então, é por isso que temos a alegria de ter Jesus na nossa vida e temos essa plenitude. Então, ele nos dá a semente e essa semente foi colocada no teu coração. Agora, cabe a você ser um terreno bom. Se você for um terreno cheio de espinho, você vai se deixar levar pelas preocupações do mundo e que vão te sufocar e que vão te deixar desesperado e que vão te deixar desequilibrado e que vai te deixar com ansiedade, depressão e pânico, e aí você não vai enxergar Jesus na tua vida. É preciso permitir que o Senhor caia como uma semente boa no teu coração e você tenha uma chance de vida melhor. Tem gente que vai ser terreno pedregoso, é aquela pessoa que não tem uma fé profunda, vive de momento. É aquela pessoa que se deixa levar pelos excessos da vida, pelos sofrimentos, e deixa a sua fé murchar, deixa a fé murchar, em vez de fazer aguar essa fé para que ela crie raiz. Troca Jesus por qualquer coisa, troca Jesus por qualquer crença, troca Jesus por qualquer superstição. E aí a superstição, a crendice, se torna tão mais forte que Jesus Cristo. Aí você vai dizer para mim assim: padre, mas Jesus não poderia converter meu coração e mudar isso? Poderia, se você abrir a porta do teu coração e deixar ele entrar, porque Jesus não arromba a porta, ele não derruba a porta, ele bate a porta, e ali você que deve dar a permissão para entrar. É esse o esforço que você vai ter que fazer, né? E a semente que caiu na beira do caminho e os passarinhos comeram são aquelas pessoas que acham bonita a palavra, mas acaba dizendo: ah, eu vou continuar com a minha vida. Acha bonito o que Jesus ensina, ah, mas tá bom, eu vou continuar com a minha vidinha, com a minha mediocridade. E aí não vai levar a nada, vai ser levado por tudo, e aquele que é importante não te levou, que é Jesus Cristo. Muito bem, vamos ouvir uma palavra para que essa semente boa caia no nosso coração. Vamos ouvir uma música e essa música caia no teu coração.

Muito bem, povo de Deus, a gente parte semeando, cumprindo a missão que Deus nos deu. Essa é a ideia. Seja qual for o terreno, a ideia é semear, para que em algum momento possa frutificar. E a gente sabe que a chuva cai, e quando a chuva cai, ela não volta para o céu sem produzir o efeito que ela veio produzir. Vida, ela veio produzir vida nova, ela veio produzir naquela queimada, naqueles lugares que estão seco, estorricado. Quando a chuva cai, é como a palavra de Deus produz vida e vida em plenitude. Sensacional e espetacular, né? É isso aí. Recadinhos para esse dia. Hoje nós temos Santa Missa às 19h30 na São Pantaleão, mais um dia da nossa novena em louvor a São Pantaleão, já o sétimo dia da nossa novena. Vamos participar com alegria, com chuva e tudo. Vamos lá para Pantaleão e participar da Santa Missa. Depois da Santa Missa, lá pelas 7h30, 8h, já tem a quermesse, isso mesmo. Hoje, sexta-feira, sábado e domingo, nós teremos os últimos dias da nossa quermesse em louvor a São Pantaleão. Vamos participar, eu espero você lá hoje à noite para participar. Os meninos já estão caprichando, já organizaram o salão hoje de manhã, já deixaram os banheiros limpinhos. As meninas, os meninos capricharam hoje, viu? Tá lá tudo limpinho, já agora à tarde já vai dar uma organizada na cozinha, fazer os quitutes gostoso, fritar aquela batata especial, aquela polenta extraordinária, que já cozeu a polenta, tá prontinha, cozidinha lá, agora tá esperando endurecer para poder fritar. Olha o capricho disso, né? Então, já fizeram bolo, já fizeram um punhado de coisa gostosa, tá bom? Aí esperamos as prendas hoje, muitas prendas já estão chegando, então contamos lá com a tua participação hoje, a partir das 19h30, na missa ou na festa. Tá bom? E final de semana, sábado e domingo, também conto com a tua presença lá pra gente encerrar com chave de ouro este período. Tá bom? E lembrando, dia de São Pantaleão, nós teremos a missa 3 horas da tarde, a missa da saúde, onde vamos fazer a oração de cura e libertação e ao mesmo tempo dar a unção dos enfermos para os doentes que forem à missa. E às 19h30, procissão e missa. Se tiver chuva, com chuva e tudo, tá bom? Então vamos participar. No domingo, na missa das 6 horas, vai ser vendido o bolo, tá? Aqueles que compraram o bolo, pode ir lá retirar o seu pedaço de bolo na missa das 6 horas da tarde no domingo, tá certo? E nós vamos ter o show de prêmios especialíssimo no dia 8 de agosto, sabadão à noite, às 19h30, na Pantaleão. Nós teremos o show de prêmios extraordinário, tá bom? Tem muita coisa boa, muita coisa legal, e ali você vai participar para ganhar esses prêmios. E fora os quitutes que tem para comer, as coisas gostosas que, como sempre, tem sido caprichado, com preço bom, né? Uma quantidade boa, que alegra o coração e alegra o bolso também, tá bom? Então vamos participar, tá bom? É isso aí. E vamos agora pedir a bênção de Deus para a nossa vida, a nossa caminhada. O Senhor esteja convosco, Ele está no meio de nós. Abençoe, Senhor, essa vossa criatura água. Abençoe todos aqueles que sorverem dessa água e forem aspergidos por ela, que sejam santificados, purificados. Retirem-se os anjos maus e venham os anjos portadores da paz. Desapareça desses corações, dessas vidas, todo o mal. Manifesta, Senhor, o poder do vosso santo nome. Manifesta, Senhor, o poder do vosso santo nome. Que pela intercessão de Nossa Senhora Aparecida, Beato Padonizete, vos abençoe com a bênção da saúde e da prosperidade. Do Pai, do Filho e do Espírito Santo. Amém. Uma santa tarde. Muito obrigado pela tua audiência. E até segunda-feira, se Deus quiser.

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4: Meio-dia e 30 minutos.
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1: Meio-dia e 33 minutos.

0: Batman. Carinhosamente, boa tarde, Espírito Santo do Pinhal. Estamos chegando aqui na Nova Clube com o Alô Pinhal. Aqui você curte o melhor do flashback nacional e internacional.
1: Na técnica de som do Alô Pinhal, né, na nossa sonoplastia, tem o Diego Perina. Apresentação e seleção musical é minha, Maurício Cristiano. Que todos tenham uma excelente tarde musical e recordações, porque recordar é viver. Começando aqui, mais um Alô Pinhal pela Pinhal Rádio Clube, da 102,1 FM.
0: Boa tarde pra você.

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4: Nossas informações sobre religião, vamos falar um pouquinho sobre a tradicional procissão do dia de São Cristóvão. São Cristóvão, padroeiro dos motoristas, o dia dele é próximo dia 25, agora 25 de julho, e vai cair num sábado. E aquela tradicional procissão que a gente promove em parceria com as paróquias de Espírito Santo do Pinhal, vai acontecer neste sábado às 10 horas da manhã. Então a procissão vai se dar início, como já tradicionalmente acontece, na casa paroquial, aqui na Igreja Matriz Divino Espírito Santo Nossa Senhora das Dores, sai pelas ruas da cidade, pega a Avenida Washington Luiz, vai até em frente à imagem de São Cristóvão e lá os párocos vão proferir a bênção, distribuindo aquele colantinho também aí que é tradicional dessa festa. Esse ano, parceria com a igreja, né, vai proferir a bênção o pároco João Paulo, o Monsenhor Augusto, o Padre Maurício e os demais párocos da cidade. Todo mundo vai participar dessa que já é uma tradicional e bonita festa aqui em nossa cidade. Então todos estão convidados. Ou seguem a procissão junto com a procissão, ou esperam lá, ou simplesmente passam na frente da imagem para receber a bênção do dia de São Cristóvão, neste sábado, às 10 horas da manhã.
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10: E agora no Alô Pinhal, a oração da família, proferida pelo Monsenhor Augusto Alves Ferreira.
11: Que nenhuma família comece em qualquer de repente.
12: Queremos pedir que Deus abençoe as nossas famílias. Por isto, oremos. Senhor Deus, que sois três amando num só coração. Vós criaste o homem e a mulher à vossa imagem e semelhança, e é de vós que provém nossas famílias. Queremos, ó Pai de amor e bondade, pedir-vos pelas nossas famílias. O Senhor sabe quais as dificuldades, problemas e obstáculos que as famílias têm que enfrentar no dia a dia. Pedimos, providenciai em todas as suas necessidades. Tornai cada família enriquecida com a paciência, a perseverança, o perdão, a harmonia, o amor, tornando fecundo o trabalho de cada uma. Que em nossos lares habitem os anjos portadores de vossa paz para guardar nossas famílias. E que a tua bênção, a bênção da família divina, Pai, Filho e Espírito Santo, inunde nossos lares e corações. Amém.
13: E que os filhos conheçam a força que brota do amor.
10: Nós ouvimos aqui no Alô Pinhal a oração da família que foi proferida pelo Monsenhor Augusto Alves Ferreira.
14: Abençoa, Senhor, as famílias. Amém.
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15: Vem aqui no momento dos meus alôs dentro do Alô Pinhal. Um abraço para a Fabiana Belli, que também é ouvinte do nosso programa. Um abraço aí para a Fabiana, filha do meu amigo Carlos. Valeu, Fabiana. Obrigado pelo carinho, hein? E obrigado por estar aqui comigo no Alô Pinhal. Grande abraço.
16: Bem, aqui no Alô Pinhal quero mandar um grande abraço para o meu amigo Dr. Vinícius Paina de Carvalho, médico de São João da Boa Vista, que atende aqui no Postão Central de Espírito Santo do Pinhal. Grande abraço, Dr. Vinícius.
17: E...

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10: E no Alô Pinhal chegou a hora do quadro Uma Canção e Duas Interpretações. O meu amigo Moacir Franco, de Alberto Luiz, Balada número 7, Mané Garrincha. Essa música teve também uma gravação no ritmo de samba, com o saudoso Noite Ilustrada com o mesmo título. Balada número 7, hoje, em dose dupla, aqui no Alô Pinhal, com Moacir Franco e com Noite Ilustrada, hoje em destaque no quadro, para você curtir aqui esta homenagem ao gênio das pernas tortas, Mané Garrincha. Balada número 7, em dose dupla, hein, gente? Moacir Franco, que fez a gravação original, e Noite Ilustrada em ritmo de samba, para você curtir hoje em Uma Canção e Duas Interpretações.

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8: Vamos para as vagas do PAT para o dia de hoje. Auxiliar de corte, confecção, requisitos, candidatos com experiência anterior no ramo, confecção de roupas. Ajudante de caldeireiro montador, requisitos, candidatos com experiência comprovada. Trabalhador, trabalhadora rural na produção de plantas ornamentais, requisitos, candidatos com alguma experiência em área rural para trabalhar em estufa no plantio e cuidado de plantas. Padeiro, requisitos, candidatos com experiência comprovada e disponibilidade de horários, inclusive aos finais de semana e feriados, com folgas a combinar.
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5: Bem, e hoje ficamos por aqui. Espero que você tenha gostado dos nossos flashbacks desta sexta-feira. Um bom final de semana a todos. Fiquem com Deus. Como é bom sentir o prazer do dever bem feito. Segunda-feira, 12 horas e 30 minutos. Eu volto com você. Fui!
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Boa tarde, ouvintes da Nova Clube do programa Alô Pinhal. Chegou a hora da palavra amiga. Vamos formar a nossa grande corrente de fé ecumênica. É o momento da palavra amiga. É o momento em que católicos, espíritas, evangélicos, enfim, todas as pessoas de todas as raças e credos que se unem como filhos de Deus que são e pedem ao Pai as bênçãos da compreensão, do entendimento, da tolerância e do amor. Esse é o momento em que as pessoas de fé enchem seus copos de água, sabendo que essa água, que é a fonte da vida durante a oração, será fluidificada e há de se transformar num remédio para os males do corpo e da alma. Porque disse Jesus: onde estiverem duas ou mais pessoas reunidas no meu nome, lá eu estarei. Neste momento, Senhor, permita que os mensageiros de Deus estejam fluidificando a água na casa de cada um dos nossos ouvintes, nos hospitais. Esteja ela num copo, numa caneca ou mesmo numa garrafa. Permita que os vossos mensageiros possam depositar nessa água uma gotinha de luz, capaz de curar o sofrimento, a angústia e diminuir a dor. Sabemos, Jesus, que a verdadeira vida é a espiritual e que algumas doenças, porque resultantes da lei da causa e do efeito, ainda não podem ser curadas nesta existência. Senhor, dê a cada um de nós a capacidade para mudar aquilo que for possível de ser mudado, e a resignação para compreendermos o que não pode ser, e a sabedoria necessária para distinguirmos um do outro. Afinal, se o seu corpo padece, é para que o espírito imortal deixe na terra suas dificuldades e prossiga em melhores condições para a vida eterna. Senhor, dê a todos, sem exceção, a certeza de que se estamos juntos nesta jornada, é para alcançarmos melhor a vida espiritual, onde um dia estaremos todos, dando cumprimento à promessa vossa, longe de todas as doenças e da morte, porquanto todas essas coisas já serão passadas. E você sabe, na medida que o ser humano vai avançando através do seu conhecimento, através da sabedoria, ele vai aprimorando toda a sua gama de conhecimentos e, conclusivamente, também de medicamentos. E daí as curas vão acontecendo. Uma ou outra pode acontecer, sim, através da oração, através da sua capacidade de receber essa cura. Não é pensar que alguém vai fazer assim com o dedo e, de repente, de uma hora para outra, vai resolver o problema. Não é assim, mas depende de ter a competência para se obter essa cura. Agora, você não pode deixar de acreditar, não pode deixar de pedir, porque, afinal de contas, nem sempre a gente obtém tudo aquilo que se pede a Deus. Mas o importante é saber que existe essa competência, que existe essa capacidade. É preciso só acreditar e ter fé.

Deus nosso Pai, que sois todo poder e bondade, dai a força àquele que passa pela provação. Dai a luz àquele que procura pela verdade. Põe no coração do homem a compaixão e a verdade. Deus, dai ao viajante a estrela guia, ao aflito a consolação e ao doente o repouso e a cura, se possível for. Senhor, que vossa bondade se estenda sobre tudo que criaste. Piedade, Senhor, para aqueles que vos não conhecem. Esperança para aqueles que sofrem. Que vossa bondade permita aos espíritos consoladores derramarem por toda parte a paz, a esperança e a fé. Deus, um raio, uma faísca do vosso amor pode iluminar a terra. Deixai-nos beber das fontes de vossa bondade fecunda e infinita, e todas as nossas lágrimas secarão, todas as nossas dores se acalmarão. Um só coração, um só pensamento subirá até vós como um grito de reconhecimento e amor. Como Moisés sobre a montanha, nós vos esperamos com os braços abertos. Ó bondade, ó beleza, ó perfeição. E queremos de alguma forma merecer a vossa misericórdia. Deus, dai-nos a força para ajudarmos no progresso a fim de subirmos até vós. Dai-nos a caridade pura. Dai-nos a fé e a razão. E finalmente, Senhor, dai-nos a simplicidade que fará das nossas almas o espelho onde se deve refletir somente a vossa santa imagem.

Pai nosso que estais nos céus, santificado seja o vosso nome, venha a nós o vosso reino, seja feita a vossa vontade, assim na terra como no céu. O pão nosso de cada dia nos dai hoje, perdoai as nossas ofensas, assim como nós perdoamos aqueles que nos ofenderam. Mas não nos deixeis cair em tentação, mas livrai-nos de todo mal, porque teu é o poder, e tu, Senhor, é a glória por todos os séculos e séculos. Amém.

Fui ao hospital do senhor fazer um check-up de rotina e constatei que estava doente. Quando Jesus mediu minha pressão, verificou que estava baixa de ternura. Ao medir a temperatura, o termômetro registrou 40 graus de egoísmo. Fiz um eletrocardiograma e foi constatado que eu necessitava de uma ponte de amor, pois minha veia estava bloqueada e não estava abastecendo meu coração vazio. Depois passei pela ortopedia, pois estava com dificuldades de andar lado a lado com meu irmão e não consegui abraçá-lo por ter fraturado o braço ao tropeçar na minha vaidade. Constatou-se miopia, pois não conseguia enxergar além das aparências. Queixei-me de não poder ouvi-lo e ficou constatado bloqueio em decorrência das palavras vazias do dia a dia. Obrigado, Senhor, por não ter me cobrado pela consulta, pela sua grande misericórdia. Prometo, ao sair daqui, somente usar remédios naturais que me indicou e que estão no receituário do seu Evangelho. Vou tomar diariamente ao me levantar chá de agradecimento. Ao chegar ao trabalho, beber uma colher de sopa de bom dia. E de hora em hora, um comprimido de paciência, com um copo de humildade. Ao chegar em casa, Senhor, vou tomar diariamente uma injeção de amor. E ao me deitar, duas cápsulas de consciência tranquila. Agindo assim, tenho certeza de que não ficarei mais doente. E todos os dias serão de confraternização e solidariedade. Prometo prolongar esse tratamento preventivo por toda a vida, para que quando me chamar, seja por morte natural. Obrigado, Senhor.

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5: 14 horas e 28 minutos.
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1: 14 horas e 31 minutos.

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0: conectado com você, sintonizado com o mundo. Olá, pessoas maravilhosas do meu coração, uma linda e ótima tarde de sexta para você que sintoniza ZYD 999, Rádio Clube FM, transmitindo em 102,1 MHz. A partir de agora, juntos, fazendo de sua tarde a melhor companhia. Muito prazer, eu sou o seu amigo Diego Perina. Até às 5, vamos em mais uma programação Tarde Mix. Agora 12h33, um prazer enorme estar junto com você. Agradeço demais o carinho na sintonia. Abrindo nossa programação de hoje, você confere o som de Blondie com The Tide Is High.
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0: ótima tarde para você que segue ligado com a gente em 102,1 MHz, para você que nos acompanha também por toda a região, para você ligado com a gente através de nosso site pinhalradioclube.com.br. Aquele abraço super carinhoso para você que sempre escolhe e dá a preferência total aqui para o nosso programa ser a sua companhia predileta e preferida todos os dias. Faltando 4 minutinhos para as 3, você voltou comigo para o ano de 1984, o som de Kid Abelha, Por Que Não Eu? Tivemos aqui também Soft Cell com Torch, essa veio do início da década de 80, e antes também passou por aqui o som de The Whispers com And The Beat Goes On. Você recordou, finalzinho da década de 70, o ano era 1979. Que bom poder ter o seu carinho, ter a sua linda companhia juntos aqui para fazermos de nossa tarde sempre a melhor sintonia.
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7: Áreas de instabilidades que estão sobre o estado de São Paulo decorrentes da frente fria que passa lentamente em direção ao Rio de Janeiro e a Minas Gerais provocam chuva desde a última noite madrugada, com intensidade e tempestades que, com rajadas de vento e até queda de granizo em alguns lugares, determinaram muita atenção e ainda vão determinar durante o dia de hoje, com índices de chuva significativos em algumas regiões, principalmente do centro do estado em direção ao norte, Minas Gerais e também ao Rio de Janeiro. Toda a faixa leste paulista é com chuva a qualquer momento, situação também existente em várias localidades do interior do estado, entre o norte e o centro paulista, em direção ao Oceano Atlântico. Temperaturas baixas hoje em razão da chuva e também dos efeitos dos ventos que mudam de direção e trazem infiltração marítima até o continente. Barra Bonita, Bauru e Jaú não passam dos 22 graus, com sensação até menor do que isso. Capital, Grande São Paulo, com 16 a 17 graus. Litoral, com 18 a 20 graus. Marília, Lins, Ourinhos, Assis e todo o Vale do Paranapanema, com 20 a 22 graus. 22 a 24 em Presidente Prudente. 22 a 24 também em Araçatuba, São José do Rio Preto e Ribeirão Preto. Araras e Casa Branca, com 22 a 23 graus. Mesma situação para Espírito Santo do Pinhal, Campinas e Sorocaba com 22 graus. Temperaturas de 22 a 23 graus no Vale do Paraíba, 20 a 22 no Vale do Ribeira. Todo o estado de São Paulo com tempo instável nesta sexta-feira e condições para chuva forte ainda em várias localidades, principalmente no interior, no norte do estado, na divisa de Minas Gerais e no Vale do Paraíba, na divisa com o Rio de Janeiro, ainda no litoral norte de São Paulo. Fim de semana com tempo instável, no sábado melhorando gradativamente a partir do interior, do oeste paulista até a região central, mas ainda com muitas nuvens. Diminui a chuva, aumenta a nebulosidade em alguns momentos, mas há a previsão de aberturas de sol sobre o interior, principalmente no domingo, quando também a faixa leste terá melhoria, depois de amanhecer nublado e ainda com possibilidade de alguma chuva. 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

0: 3h28 na programação mais vibrante do seu dial. Daí quem ouve lembra o som de Fausto Falsetti. É, Kátia Flávia, a Godiva de Irajá. Voltamos ao ano de 1987. Antes também passou por aqui o som de Patrick Hernandez com Born to Be Alive. Essa veio do finalzinho dos anos 70, recordando aí um pouquinho também do som das discotecas. E antes ainda, Duran Duran deixou o recado com The Wild Boys, 1984, aqui sempre a sequência mais perfeita e preferida na sua tarde, do jeitinho que você adora ouvir, curtir e conferir. Um grande abraço para você que está sextando com a gente aqui na sintonia mais completa, sempre com os maiores destaques musicais na sua frequência. Gente, final de semana chegou com tudo, claro que eu desejo para você que seja um final de semana carregado de muitas emoções positivas, com tudo o que há de melhor, muito, muito mais pra você.
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0: ano era 1970 e você recordou aqui comigo o som de Os Incríveis com Eu Te Amo, Meu Brasil. Agora um minutinho para as quatro, uma ótima tarde para você que segue ligado com a gente, sempre na sintonia mais vibrante aí do seu dial. Você recordou comigo também o som de Dizzy com Life, fechando ali a década de 90. E antes ainda, Sheryl Crow passou por aqui com All I Wanna Do. Em Ouve Lembra, sempre a melhor companhia pra você. Um excelente finalzão de semana. Pra você que não perde, não troca e não muda por nada a sintonia. Essa é a nossa programação Tarde Mix junto com você. Claro, sempre trazendo as melhores vibrações, tá certo? Ótima tarde.
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7: Nossas informações sobre religião, vamos falar um pouquinho sobre a tradicional procissão do dia de São Cristóvão. 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E aquela tradicional procissão que a gente promove em parceria com as paróquias de Espírito Santo do Pinhal, vai acontecer neste sábado às 10 horas da manhã. Então a procissão vai se dar início, como já tradicionalmente acontece, na casa paroquial, aqui na Igreja Matriz Divino Espírito Santo Nossa Senhora das Dores, sai pelas ruas da cidade, pega a Avenida Washington Luiz, vai até em frente à imagem de São Cristóvão e lá os párocos vão proferir a bênção, distribuindo aquele colantinho também aí que é tradicional dessa festa. Esse ano, parceria com a igreja, né, vai proferir a bênção o pároco João Paulo, o Monsenhor Augusto, o Padre Maurício e os demais párocos da cidade. Todo mundo vai participar dessa que já é uma tradicional e bonita festa aqui em nossa cidade. Então todos estão convidados. Ou seguem a procissão junto com a procissão, ou esperam lá, ou simplesmente passam na frente da imagem para receber a bênção do dia de São Cristóvão. Neste sábado, às 10 horas da manhã.
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4h28 na nossa programação Tarde Mix. Uma linda tarde para você que segue ligado com a gente, acompanhando e curtindo nossa programação. Esse é o som de The Human League com Don't You Want Me. Ouvimos por aqui também Britney Spears com Babe One More Time. Essa veio ali do início dos anos 2000. E antes também o som de Guilherme Arantes passou por aqui, blindando sua tarde com Cheia de Charme, de volta ao ano de 1985. Um grande abraço para você que segue ligado com a gente, agradecendo de coração o carinho da sua companhia, sua audiência, sua amizade e participação. Fique ligado com a gente, sempre a melhor. Agora 4h31, eu volto em instantes, beleza? Fique sempre na sua!

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4h52, na melhor companhia do seu rádio. Quem ouve lembra o som de Kenny Loggins com Danger Zone. E antes também você curtiu por aqui o sucesso de Genghis Khan. Sempre a melhor companhia na sua tarde. Agradecendo demais o carinho na sintonia. Gente, olha, eu vou ficando por aqui agradecendo demais o carinho da sua companhia, agradecendo sempre a sua audiência, a sua amizade. Lembrando que o nosso próximo encontro acontece segunda-feira, sempre a partir das 14h30, aqui através dos 102,1 MHz da sua Clube FM. Dentro de instantes, você fica com a programação sertaneja de sua tarde, onde o nosso amigo Antônio Carlos vai fazendo companhia para você. Grande beijo carinhoso, um excelente final de semana, um prazer enorme sempre poder estar junto com você. Curta e aproveita aí, tá? O seu finalzão de semana, que o que há de melhor é pra gente prestigiar sem moderação. Fiquem todos com Deus, ótimo fim de tarde, tô indo nessa, hein? Valeu bonitinha, valeu bonitão, fui!

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4: Tenho a honra de receber aqui em nossos estúdios o padre João Paulo Arpaia Chiarato, que veio trazendo aí um convite super especial para nós. Padre, São Cristóvão, né, já é uma festa tradicional da nossa cidade, então, né?
5: Sim, todo dia 25 de julho a igreja celebra a memória deste mártir, deste homem que foi importante para a nossa história. Ele que é reconhecido como padroeiro dos motoristas, viajantes, e é tradição em muitos lugares, como em nossa cidade, usar desta data para abençoar tanto os veículos quanto também os motoristas.
4: Padre, aqui em nossa cidade, né, temos essas festividades que são promovidas pelas paróquias e também pela Pinhal Rádio Clube, né, trazendo essa cobertura. O que vai ter de novo nesse São Cristóvão de 2026?
5: É, na verdade, a parceria antiga, né, entre a paróquia com a Pinhal Rádio Clube, ela se mantém. Então nós vamos ter uma procissão, uma carreata, né, que sai ali da Igreja Matriz, da Praça da Independência, às 10 horas da manhã, já que dia 25 vai cair no sábado, né, o que facilita esse encontro. Nós vamos em direção ali à Avenida Washington Luiz, próximo da praça que tem a estátua de São Cristóvão, ali próximo também do portal. A novidade esse ano é que nós vamos contar com a ajuda também da paróquia São Francisco de Assis e da paróquia de São João Batista, do Largo São João, justamente para vivermos esse momento de bênção num horário estendido. A gente sabe que a procura é grande, são milhares de veículos, então tendo um horário maior, a gente vai ter a possibilidade justamente de fazer algo com mais tranquilidade e sem filas longas, né?
4: Mas lembrando aí o pessoal, né? Esse ano São Cristóvão acontece num sábado, que facilita para o pessoal que trabalha. São Cristóvão começa então neste sábado às 10 horas, é isso?
5: Exatamente, dia 25 é o dia mesmo de São Cristóvão, então nós temos a partir das 10 horas da manhã, vamos sair em carreata ali da Praça da Independência, em frente à nossa casa paroquial, vamos em direção a Washington Luiz, e a partir de então começamos a bênção. Então, imagino que vai chegar ali umas 10h20 até as 16 horas, até as 4 da tarde, um padre no nosso rodízio ficará ali de plantão para aspergir com água benta, não só os carros, mas também os motoristas. E o que eu gosto de lembrar é que toda bênção ela tem uma garantia, né? Não adianta a gente pedir a bênção e depois ser imprudente no trânsito, porque daí não tem como depois reivindicar a proteção, né? Mas com a bênção de Deus, com a intercessão de São Cristóvão, com certeza ficaremos ainda mais abençoados nesses dias.
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Ei, Gigi Big, estamos chegando por aqui, 17 horas e 25 minutinhos, aqui na 102,1 Rádio Clube FM. Já está no ar e o programa Coração Sertanejo, hein? Ô, Gigi Big, vamos até as 19 horas com a boa música sertaneja. Boa tarde a você que está acompanhando a gente, é você que está ligado na 102, é você que está aqui na... aqui em Espírito Santo, Piauí, a você de toda a região, nosso boa tarde a você, meu amigo, minha amiga, você que está com o rádio ligado aí, obrigado pela sintonia, obrigado pela audiência. Vamos juntos, a partir de agora é só moda boa no seu rádio, tá bom? É isso aí, só modão de qualidade para você matar a saudade. E a gente, lembrando que hoje é sexta-feira, isso mesmo, sexta-feira hoje, né, dia 24 de julho de 2026, uma tarde chuvosa aqui na cidade Espírito Santo do Piauí. Vai cair água, né, cair água, e daqui a pouco vai esfriar o trem aí, daqui a pouco vai fazer um friozinho bom demais da costa. Olha, 17 horas e 27 minutinhos. A partir de agora você também pode ligar pra gente pelo 3651-4444 pra você pedir o modão. Ligue 3651-4444 pra você pedir aquele modão que faz você matar a saudade, né?

0: É, nós por aqui até às 19 horas com a boa música sertaneja. São 17h27 por aqui. E você pode ligar pra cá, você que tá na sintonia aí, tô com um monte de repetindo pra você. Pode ligar 365-44-44 pra você pedir um modão, senão você manda um zap pra nós, né? E a gente dá sequência por aqui, vamos dando sequência por aqui com Tchão Carreiro e Paradinho, né? É, mundo velho não tem jeito. Bora lá então, 17h28.
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0: gente, amiga. Estamos por cá. Tô chegando lá, 17 horas 40 minutinhos, faltando 20 minutinhos para 18 horas. Tô atrasado de novo. Ô, rapaz! Gente, amigo, tá chovendo o trem, tá caindo água pra cá, rapaz. É isso aí, tá? Tá batendo água no trem aqui, viu? É isso aí, tá bom demais, graças a Deus, tá ótimo. Agora só vamos esperar o friozinho chegar, né? Vamos aguardar o frio chegar, porque eles estão agasalhados já, viu? É, estão preparando já aí. Tirando os cobertor, as blusas. Aí depois faz calor, a gente vai descascando que nem cebola, rapaz. Vai tirar a blusa, tira outra, tira. Vixe, Maria, rapaz, isso aí, ó. Gente, amiga, pra você que tá na sintonia aí, o nosso boa tarde, meu amigo, minha amiga, você que tá ligando o radião agora, você que tá sintonizado na 102,1 Rádio Clube FM, está no ar, já está no ar, viu, o programa Coração Sertanejo. A apresentação é minha, claro, Antônio Carlos, junto com você até às 7 da noite, rasgando e costurando. Opa! É só moda de qualidade, hein? Só moda boa, toca aqui na Rádio Clube, aqui na FM 102,1 Rádio Clube FM, né? A rádio da cidade Espírito Santo do Pinhão, né? Olá, gente amiga, 17h41 por aqui, vamos adiantar o trem aqui, senão não vão tocar os modão, não, viu? Olha, quem mandou um zap pra nós também, daqui a pouco vou atender o nosso amigo Vanderlei, daqui a pouquinho, tá? É lá de Itapira, né? Mas antes eu vou atender o meu amigão que tá aqui na sintonia, a gente tá acompanhando a gente aí todo dia, acompanha a gente, o nosso grande amigo e ouvinte, nosso amigo Joel O Montanha. Alô, Montanha! Ô, Montanha, como é que você tá? Tudo certinho por aí, ó, beleza? Tá tudo certinho? Beleza pura, pura beleza? Então, tá bom demais. Opa, é os dois igual, é? Um abração pra você, meu amigo. Bom, uma boa tarde pra você, um bom final de semana. Que Deus abençoe você aí. Obrigado pela sintonia. E ligou pra gente, mandou um zap, né? E pediu aqui com a dupla GG, Gilberto e Gilmar, capa de revista. E vamos mandar pra você agora, hein? Ele manda pra todo o pessoal que tá ouvindo aí o programa Coração Sertanejo, né? Para todos que estão sintonizados aqui na Rádio Clube aqui, né? Obrigadão pela companhia, meu amigo Joel O Montanha, né? Preparado, meu amigo, então aumenta o volume que o modão tá chegando por aí, tá? Gilberto Gilmar, do pra GG, capa de revista. Ô, modão, 17h42, só toca a moda boa, bora lá.
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0: 17 horas e 45 minutos.
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Ok, muito bem, já estão por cá. 17 horas e 50 minutinhos, faltando 10 minutinhos para as 18 horas. Já, mas já, ô louco! Ô, sexta-feira, acaba não, mundo! É, hoje é sexta-feira, viu? Tá acabando do mês, né? Acho que vai indo embora. Que dia que é hoje? Dia 24, né? 24, faltando uns quebradinhos. A semana que vem a criançada já vai entrar em... A semana... Entrou hoje, né? 24, mas não vai, hoje não vai. Eles vão na segunda-feira, né? Segunda-feira já... A criança já tem que estar tudo levantar às 5 horas da manhã, hein? 5 horas, hein? Esse é um abraço para todos os amigos que estão ouvindo a gente aí no Jardim do Trevo. Ô, gente, amigo, obrigadão pela audiência. O pessoal do Jardim do Trevo que tá ligadaço de nós aqui. Ó, o telefone tá tocando aqui, rapaz. Daqui a pouco não atende. Aguenta um minutinho, aguenta aí, tá? É, todo mundo ligando pra cá, é zap pra lá, telefone pra cá e né, vamos controlando o trem aqui, né? É isso aí, olha, 17h51, a gente vai atender o nosso grande amigo lá de Itapira. Ô, meu amigo Vanderlei, como é que você tá aí? Você tá bom? Diz que tá chovendo bastante, hein? Tá frio aí? Ixi, mas 2 graus? Ô, louco, tá frio o trem. Ô, Vanderlei, tudo certinho, meu amigão? Um abração pra você que tá curtindo a gente por aí, ouvindo a gente. É o nosso grande amigo lá de Itapira, lá na Chácara Duas Pontes, né? Isso mesmo? Sabe que falei errado? Tá tudo certo, né? É, isso aí. Então, pediu um modão aqui do Alan Heladinho. Tô mandando pra você, já que tá começando a esfriar o trem mesmo, manda a 2 graus pra você, tá bom? Beleza? Então, um abração pra você, meu amigo. Tudo de bom aí pra você. Um bom final de semana, viu? Pra você e pra família toda aí. Que Deus abençoe você. Obrigado pela sintonia. Muito obrigado de coração, o nosso grande amigo Vanderlei, lá de Itapira. Alô, Vanderlei, vamos aumentar o volume por aqui. Essa aqui vai para todos os nossos ouvintes também. Vamos embora lá, então, com mais sucesso aí com Alan e Aladim a 2 graus, hein? 17h52 por aqui. Bora lá com mais um modão aí, mais um musicão no seu rádio.

Bem-vindo aqui em Espírito Santo, são exatamente 18 horas em ponto e a gente vai com o momento de fé, com a bênção com o Padre Anizete, a bênção da água. Daqui a pouquinho a gente volta com muito mais sucesso para você, até as 7 da noite, até as 19 horas. Com certeza você vai ouvir o melhor da música sertaneja aqui comigo, Antônio Carlos, fazendo companhia para você aqui pela 102,1 Rádio Clube FM, a rádio da cidade Espírito Santo do Pinhal.

Ó Senhora Aparecida, eu renovo neste momento a minha consagração. Eu vos consagro os meus trabalhos, sofrimentos e alegrias, o meu corpo, a minha alma e toda a minha vida. Eu vos consagro a minha família. Ó Senhora Aparecida, livrai-nos de todo o mal, das doenças e do pecado. Abençoai as nossas famílias, nossos doentes, nossos velhinhos e as crianças. Abençoai a Santa Igreja. Abençoai a nossa paróquia e o nosso vigário. Ó Senhora Aparecida, lembrai-vos que sois a padroeira poderosa de nossa pátria. Ó Senhora Aparecida, bendito e sagrado coração, abençoai a nossa nação e pedimos de novo, olhai o nosso povo.

Deus eterno e todo-poderoso, que tendo escolhido a água, fonte de vida e pureza, para nos dar a graça batismal, quisestes também aparecer no rio Paraíba a imagem da Virgem Imaculada. Abençoai esta água e fazei que ela nos recorde nosso batismo, para que, purificados de nossas faltas, vivamos como cristãos, membros da vossa Igreja, e cheguemos um dia à vida eterna. Por Cristo nosso Senhor.

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Ei, gente, amigo, estamos de volta para aqui, 18 horas e 8 minutinhos. Estamos apresentando o programa Coração Sertanejo, né? Aqui é, meu amigo, bateu aquela saudade aí, então liga para nós, 365-4444 e peça o modão, viu? Aquele que faz você matar a saudade, hein? É, aqui na 102,1 Rádio Clube FM, uma viagem no passado. Vale a pena ouvir de novo, hein? São músicas para você recordar, para você matar a saudade, né? É, recordar. Reviver, recordar, viver, reviver duas vezes, né, meu? Então, bora lá! Vamos pedir um modão, 365-4444. A gente manda um alôzão, um abração pro pessoal que tá sintonizado, ligadaço! Oh, tá engasgado! Tá ligadaço, né? Nós aqui, o pessoal lá da Vila São José, né? O pessoal que tá na sintonia. Obrigado, viu, gente? Um abraço a todos aí da Vila São José. O pessoal, o Chicão Baitelo. Ô, Chicão, como é que você tá? Tudo certo por aí? Um abraço pro Chicão e toda a família lá na Vila São José. Olha, um abraço também, vai mandando um alôzão também lá no Jardim Santa Lúcia. É, tá o nosso amigo Tomate, Luiz Antônio. Alô, Luiz Antônio, tudo certinho por aí, Tomate? Beleza? Então tá bom, um abraço pra você e pra toda a família, que Deus abençoe, viu? Um bom final de semana pro Tomate, que tá lá ouvindo a gente lá no Jardim Santa Lúcia. Olha, 18 horas e 8, 18 e 9, já passou o trem aqui, rapaz. É, e quem ligou pra gente agora há pouquinho também, deixa eu ver aqui, é o nosso ouvinte aqui, o Nicolas, né? Nicolas Leandro, hein? O pessoal da de Milho, né? Tá ouvindo a gente, obrigado pela companhia, obrigado pela audiência, viu? Um abraço a todos aí, uma boa noite, um bom final de semana pra vocês, que Deus abençoe cada um de vocês aí, obrigado pela audiência, tá? Pela companhia, pela sintonia aí, Nicolas Leandro e todo o pessoal da Admire, tá lá ouvindo a gente, obrigado. E pediu pra gente aqui, né? É com o Bruno Marrone, isso mesmo, né, Dona Leada? Que é Bruno Marrone, é Vida Vazia, né? Então vamos mandar pro pessoal aí. Um abraço pra vocês todos aí. Vamos lá com mais um sucesso aí, atendendo o nosso amigo Nicolas Leandro, hein? Um abraço a todos aí. Vamos lá com mais um sucesso. 18 e 19. 18 e 9, hein? Opa, faltou um 10 aqui. 18 e 9, meu amigo.

0: Ei, gente, amigo, estamos de volta por aqui. É nós de novo, meu povo. Estamos por aqui, 18 horas, 18 e 14 e meio. Olha, a hora passa muito rápida, rapaz. Que é isso? Esses dias eu tava com 18 anos. Ah, gente, amigo, que bom, hein? Graças a Deus, estamos aqui mais um dia, mais uma vez. Estamos por cá, né? É isso aí. Eu quero mandar um abraço também. Vou mandar um abração lá pro pessoal de Mogi Guaçu. Quero mandar um abraço pro Azulão. Alô, Azulão, onde você tá? Tá tudo certo por aí? É, o nosso amigo Wilson Soares, é o Azulão, né? Azulão, tudo certinho pra aí, meu amigo. Um abraço pra você, uma boa noite, um bom final de semana pra você, pra família toda. E que Deus abençoe você. Obrigadão pela audiência aí, o nosso grande amigo e ouvinte Azulão, lá de Mogi Guaçu. Obrigadão! Olha, 18 horas e... Deixa, 18 horas e... Olha, saiu fora o trem aqui, rapaz. Rapaz, o papel caiu. Saiu voando pra tudo quanto é banda aqui. Isso aí, 18 horas e 15 minutinhos. Vamos pro intervalinho comercial, mas daqui a pouco a gente volta. Hein? E vamos aí atender os pedidos, né? Bora lá então, 18 e 15.
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Opa, gente amiga, tô de volta por aqui, 18 horas e 19 minutinhos, aqui na 102,1 Rádio Curu FM. Estamos apresentando o programa Coração Sertanejo, viu? A essência da boa música sertaneja, aqui na Rádio Curu, viu? Todos os dias, de segunda a sexta, viu? É, de segunda a sexta, das 17 às 19 horas, nós estamos aqui levando um pouco da boa música sertaneja até você, família sertaneja, né? É uma música melhor que a outra, hein? É músicas de qualidade para você matar a saudade, cada música, uma história, né? É isso aí. Olha, 18 e 19 por aqui, eu quero mandar um abraço também pra quem mais? Pro pessoal também que tá lá no bairro Sertãozinho, né? Ô, gente amiga, brigadão pela audiência, o pessoal do bairro Sertãozinho que tá ouvindo a gente aí, grande abraço a todos aí que estão sintonizados, viu? O pessoal que tá ligadaço em nós, a gente agradece pela audiência, os amigos e amigas também que estão curtindo a gente por aí, né? É pertinho de nós aqui, é um pulinho, é um passinho que tá lá já, né? É, bairro Sertãozinho, todo mundo ouvindo a gente, obrigado pela companhia aí, abraço pra vocês, que Deus abençoe vocês, uma boa noite, uma boa um bom final de semana para vocês também, tá certinho? Olha, eu quero mandar um abraço também pro pessoal lá do bairro da Santa Luzia também, o pessoal que tá ouvindo a gente, tem muita gente que ouve a gente por lá, viu? É, meu amigo, você que tá aí com o radião ligado aí, viu? Obrigadão pela companhia, viu? Uma boa noite para você, pra família toda aí, que Deus abençoe vocês também, bom final de semana, né? Tudo de bom pra vocês aí, tudo pro pessoal do bairro da Santa Luzia ouvindo a gente. Lá tá o Pelé, né? O Pelé também tá ouvindo a gente. O Pelé, ele mora ali na curva, né? Bem na curva ali, né? É, pra lá da ponte, mais ou menos, né? Mais ou menos ali pra aquele lado. O Valmir falou que mora ali, né? Valmirzão, um abraço, viu? Um abraço pro Pelé, então, lá no bairro da Santa Luzia também, que tá ouvindo a gente por lá também. Obrigadão pela audiência, amigão. Um abraço pra você, tudo de bom, hein? Boa noite, bom final de semana, que Deus abençoe você também. Obrigado pela audiência aí. Bola, 18 horas, 21 minutinhos, vamos de moda boa, vamos lá, vamos atender o nosso amigo lá de Vargem Grandes. Ontem não deu tempo de tocar o modão dele, mas hoje nós vamos tocar o modão mais chique demais, né? Bom demais da conta, né? O João Diniz. Alô, João, como é que você tá aí? Tá chovendo aí, não? Já tá chovendo bastante? Tá bom, né? É, João, vamos pegar o cobertor, as brusas aí que vai esfriar, viu? É isso. Um abração pro João Diniz, que tá ouvindo a gente lá no bairro Pedregulho, ali, ali em Vargem, ali mesmo, em Vargem Grande do Sul, né? Pertinho de nós aqui, né? Uns pulinhos aí, né? É, um abraço pro João Diniz, que tá ouvindo a gente lá em Vargem Grande do Sul, no bairro Pedregulho. E o João pediu pra nós aqui com Zé Peão Carreira e Zé Paulo, né? É, seguindo seus passos, hein? Oferece aí pra toda a nossa audiência, né? Pra todos que estão ouvindo o programa Coração Sertanejo, o João oferece pra vocês esse modão, tá? João, um abraço pra você, um bom final de semana, boa noite. Me desculpe de ontem que não deu tempo de tocar só modão, mas hoje, né, vamos tocar agora, meu amigo, pra você, tá? Abraço, João, vamos de moda boa? Vamos lá. É, Peão Carreira, Zé Paulo, seguindo seus passos aí, 18 e 22 aí por aqui.

E ok, boa noite, gente amiga, boa noite, gente querida, gente da nossa terra, gente da nossa Espírito Santo do Pinhal, tamo de volta, hein? É o programa Coração Sertanejo, que vai até às 19 horas, aqui pela 102 FM, né? 1,1, Rádio Clube FM. Aqui você vai ouvir o melhor da música sertaneja, é o sertanejo de todos os tempos, viu? Aqui na Rádio Clube, é o programa Coração Sertanejo, levando, mandando aquele modão, levando, né, pra vocês aí que estão sintonizados, gente, você que gosta do modão, então se liga em nós aqui, viu? É, liga em nós que tem moda boa por aqui, até às 7, é garantido que você vai ouvir o melhor da música sertaneja aqui comigo, Antônio Carlos, fazendo companhia pra você ao vivo e a cores, viu? É, e um pouquinho de Photoshop, é. Olha o relógio que marcando 18 horas 26 minutinhos. A gente vai lá pro Jardim Brasil. Oh, turma do Jardim Brasil, tudo certo por aí? Lá tá o nosso amigo Lenca Manca, né? Tá na sintonia. Lenca, tá frio aí? Ah, tá bom. E o alemão, cadê ele? Tá aí também? Então tá bom. O Lenca ligou pra gente, né? E pediu sucesso aqui com o Chico Rei Paraná. É, algum lugar do passado e oferece aí pro esposo alemão, né? Alemão que tá na sintonia. Um abraço pro alemão também, né? Sempre ouvindo a gente por aí, né? Obrigado pela companhia, pela audiência aí, tá? E o Lenca oferece pra todas as amigas, né? E pra todos os ouvintes de Coração Sertanejo e pra toda a família Manca aí também, especialmente que eu já falei pro alemão, que é o esposo dela, né? Alemão, um abraço pra você. Tudo de bom e boa noite pra o Lenca, pra você, pra família toda aí, tá? Um bom final de semana e que Deus abençoe você todos. E vamos lá com mais sucesso, atendendo aí a Olenca Manca lá do Jardim Brasil. Bora lá, gente, com mais um sucesso. E a 102,1 só subindo. Bora lá, gente.

0: 18:30.
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Muito bem, já estou de volta por aqui, 18 horas e 34 minutinhos, 18h34 aqui na 102,1 Rádio Cuba FM, viu? É música verde e amarela no seu rádio que vai até às 19 horas. É o programa Coração Sertanejo. Ô, gente amiga. Bom, lembrando que hoje é sexta-feira, né? Hoje é sexta-feira, dia 20, 24 de julho de 2026, né? Isso mesmo, tá certinho, tá batendo aí? Então tá bom, vai isso aí, né? É dia 24 de julho de 2026, hein? Uma sexta-feira. Olha, 18 horas e 35 minutinhos, marcando o relógio de cada clube, né? E a gente manda um abraço também especial para todos os amigos lá do Jardim Cruzeiro, né? Obrigado pela audiência, é o amigo do Jardim Cruzeiro, você que tá na sintonia da gente. Obrigado, viu, gente? Obrigado pela audiência, obrigado pela sintonia, o pessoal do Jardim Cruzeiro. Também quero mandar um alô especial também, né? Lá pro pessoal do Dada Marinelli também, que tá ouvindo a gente. Tem gente que ouve a gente por lá também. Obrigado pela companhia, obrigado pela audiência aos amigos e amigas que estão ouvindo a gente por lá também. Obrigado, gente. Uma boa noite pra vocês, tudo de bom, viu? Que Deus abençoe a cada um de vocês aí do Dada Marinelli e também do Jardim Cruzeiro. Bola 18:36 por aqui, a gente vai atender o nosso amigão, o homem do suco, Tony. Eita. É, o Tony tá lá, tá na sintonia da gente, tá ouvindo a gente lá no Jardim Pedro Corse, né? Tá ouvindo lá, tá com o radião ligado, tá ligado do 12, né? Ele pediu pra gente que com o Alexandre, Taíde Alexandre, né? Tonelada de Paixão. E oferece pra esposa Tatiane, para o filho Joãozinho, né? Pra todos os amigos aí, do pessoal do suco, né? A galera do suco aí. E também oferece aí para o pessoal do Jardim Pedro Corse, também do Jardim Santa Rita, né? Para todos os ouvintes do Coração Sertanejo, também para o primo dele também, né? E a prima dele também, lá o Maciel, e também a Rosa, oferece para vocês, viu? É o nosso ouvinte lá do Jardim das Rosas, né? Esse sucesso é para vocês também, viu? É o Tony tá mandando aí para vocês esse sucesso com a Taíde Alexandre, né? Tonelada de Paixão. Essa música diz que é dele, né? Ele disse que foi feito para ele. O Tony falou que foi feito para ele. Então, essa música e foi revelada muito tempo atrás que foi para ele. Foi feito especialmente pro Tony Tonelada, né? Isso aí, tá? É, 18:37 por aqui. Ah, lembrando que lá tem suco. Hoje tem suco aí, pesadão hoje? Suco pesado? Jesus do céu. Nossa, é hoje. É hoje que a turma vai tombar a carrocinha. Ei, gente, é isso aí. O Tony falou que o suco lá é meio brabo hoje. Vai achar isso aí, viu? Meu amigo, quem não vai aguentar, bebe leite aí, bebe leite porque o trem lá é pesado. Hoje é suco de limão Tahiti com cana. Imagina bem essa mistura aí. É, Tony, cuidar com os homens, viu? Cuidado. Dá uma colherzinha cada um só, não é xícara, vai ser na xícara hoje o trem, viu? É, hoje vai ser o suco na xícara. Aquela xicrinha de café pequenininha, vai ser daquele tipo lá, né? Hoje vai ser aquele tipo, né, Tony? Quantos você fez aí? Bastante? Com três tambor? Nossa, dá uns 150 litros pra ele. Vixe Maria. Ah, hoje vai tombar a carrocinha, meu. Hoje vai, viu? É isso aí, Tony. Um abraço pra você, meu amigo. Tudo de bom. Então hoje o suco do Tony é limão Tahiti com cana, meu amigo. Essa é a receita dele hoje que ele tá levando pro pessoal lá, né? Lá pro pessoal do bar lá, que tá todo mundo lá agitado, porque é sexta-feira, meu. Hoje tem suco brabo aí, então tá todo mundo aí em volta do tambor aí, né, meu? É, disse que é pra esquentar o frio, né? Ah, desculpa. Então bora lá, ele pediu pra gente, então, a Taíde Alexandre, né? Tonelada de Paixão. Meu amigo, um abraço pra você, tudo de bom aí, que Deus abençoe, viu? Um bom final de semana, boa noite. Vamos com mais sucesso pra você, 18 horas e 38 minutinhos, especialmente pro nosso amigo Tony Tonelada. Vai lá, Tony, aumenta o volume.

0: 18:45.
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É, gente, amigos, estamos de volta, 18 horas e 53 minutinhos, né? Faltando 7 minutinhos para as 19 horas, daqui a pouco a gente vai embora, né? Mas antes eu quero mandar um abraço também especial a nossa grande amiga e ouvinte, a Rose Marçari, né? A Rose Marçari e também os Marcos, a esposa dela e também o filho João Paulo, que está ouvindo a gente lá no Jardim Santa Rita. Obrigado, viu, Rose? Obrigado pela audiência aí, tá? Uma boa noite para vocês, um bom final de semana, que Deus abençoe a cada um de vocês. Obrigado pela sintonia, a Rose, os Marcos, a esposa também o filho, que é o João Paulo. Obrigado pela audiência aí, um abraço a todos aí, tudo de bom para vocês aí, viu? Opa! Olá, 18h54 por aqui, a gente vai atender o nosso amigo, a dona Benedita. A dona Benedita ligou pra gente, não consegui achar a música, né, que ela pediu, né? Mas tô mandando aqui com o Zé Carreiro e Carreirinho, Peito Sadio, e ela manda especialmente pro nosso amigo Kim Cândido. Alô, Kimzão, que é o Kim Cândido ouvindo a gente lá na Vila Centenária. Essa aqui vai pro Kim, né? Um abraço pro Kim, viu? O grande amigo Kim aí, nosso ouvinte também de todo dia acompanhando a gente. Obrigadão, viu? Um abraço pra você, uma boa noite, boa semana aí, um bom final de semana, que Deus abençoe a cada um de vocês aí. E obrigado pela sintonia, vamos com mais sucesso e atendendo o pedido da dona Benedita lá da Vila Centenária. Dona Benedita, uma boa noite para a senhora também, viu? É, bom final de semana, que Deus abençoe a senhora também, obrigado pela companhia. Então vamos lá com mais sucesso aí com o Zé Carreiro e Carreirinho, Peito Sadio, vamos lá.

noite, amigo. Acabou, acabou, né? É, assim terminamos mais um programa Coração Sertanejo do dia 24, né? De julho de 2026, hein? Uma sexta-feira, né? Nossa, ainda faltou do Maciel, não deu tempo. Meu amigo, um abraço pra você, não deu tempo de tocar a música do Maciel, né? Maciel, me desculpa aí que não deu tempo de tocar, tá bom? Então, um abraço pro nosso amigo Maciel e também pra toda a família lá no Jardim das Rosas, hein? Bom final de semana, viu? Boa noite pra você e tudo de bom, que Deus abençoe vocês aí. E obrigado pela sintonia, segunda-feira então aqui, se Deus quiser, tá bom? Gente, amigo, obrigado pela audiência, obrigado pela sintonia, vocês que estiveram junto com a gente até agora, uma boa noite pra vocês, um bom final de semana e até segunda, se Deus quiser. Nós estaremos de volta aqui a partir das 17 horas e aqui pela Rádio Clube FM 102,1, a rádio da cidade Espírito Santo do Piauí. Gente, amigo, vou indo nessa aí, tchau, tchau, fique com Deus, que com ele eu vou. Se eu não voltar, com ele estarei. Tchau, tchau, e até segunda, se Deus assim nos permitir. Tchau, tchau, eu vou indo nessa. Tchau, gente, vambora lá!

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1: Brasília, 19 horas.
2: Está no ar a Voz do Brasil. As notícias do governo federal que movimentaram o país no dia de hoje.
3: Olá, boa noite.
1: Boa noite para você que nos acompanha em todo o país.
3: Sexta-feira, 24 de julho de 2026.
1: E vamos aos destaques do dia.
3: Atenção, entregadores e mototaxistas.
1: A partir de segunda-feira, você pode negociar um novo veículo com juros mais em conta. Pablo Mundim.
4: O programa permite financiar um veículo zero quilômetro, como bicicleta elétrica, ciclomotor, motoneta, moto elétrica ou moto flex.
3: Proteção de mulheres na internet e enfrentamento da violência no ambiente digital.
1: Plataformas devem retirar em até 2 horas conteúdo íntimo não autorizado.
3: E está proibido o uso de inteligência artificial para criar imagens íntimas falsas.
1: É o que prevê o decreto que entrou em vigor esta semana, Luana Karen.
5: A norma engloba crimes e outros atos ilícitos praticados com o uso da internet que provoquem sofrimento físico, psicológico, sexual, político ou econômico.
3: E sancionada a lei que autoriza o uso do spray de pimenta para autodefesa por mulheres acima de 18 anos. Raquel Mariano.
6: O aerossol deverá ser de uso individual, intransferível e não poderá conter substância letal ou que cause intoxicação permanente.
1: Hoje, na apresentação da Voz do Brasil, eu, Helen Bernardes e Luciana Vasconcelos.
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1: Atenção, mototaxistas, motofretistas e entregadores de aplicativos habilitados no programa Move Brasil.
3: O início das operações da linha de crédito nos bancos para a compra de novos veículos começa na próxima segunda-feira, dia 27 de julho.
1: Nesta fase, a liberação do financiamento dependerá da análise feita pelas instituições financeiras.
7: Os trabalhadores que usam motocicletas e bicicletas como instrumento de trabalho terão um pouco mais de tempo para dar início à segunda fase da linha de financiamento do programa Move Brasil. As operações, que começariam em 13 de julho, foram adiadas para o dia 27 para a conclusão de testes tecnológicos e operacionais entre os sistemas dos bancos e do programa, explica o Alice Moreira, secretário de Desenvolvimento Industrial, Inovação, Comércio e Serviços.
8: Nós fizemos uma prorrogação do programa para que isso estivesse garantido. Por quê? Porque com o fundo garantidor não significa dizer que o trabalhador com problema de inadimplência, por exemplo, vai ter acesso a esse crédito. Mas melhora, por exemplo, a pontuação, as condições de score dos trabalhadores para ter acesso ao crédito.
7: A linha de crédito é destinada a entregadores ciclistas e motociclistas, motofretistas e mototaxistas. Tanto os que trabalham por aplicativos, quanto os que têm vínculo formal de emprego. O programa permite financiar um veículo zero quilômetro, como bicicleta elétrica, ciclomotor, motoneta, moto elétrica ou moto flex. A contratação do financiamento continua dependendo da análise de crédito feita pela instituição financeira. O financiamento tem prazo de até 48 meses para pagamento e carência de 2 meses. As operações contam com parte da cobertura do Fundo Garantidor de Operações, o FGO, como destaca o secretário de Desenvolvimento Industrial, Inovação, Comércio e Serviços, o Alice Moreira.
8: A utilização do fundo garantidor vai mitigar o risco de crédito. Então a gente vai ter uma cobertura de 50% da receita e 100% da operação. Com o Banco do Brasil e Caixa Econômica operando essas linhas de crédito, assim como outros bancos que se habilitarão ao programa. A taxa de juros para os homens é de 12,5% ao ano. A taxa de juros para as mulheres é de 11,5% ao ano.
7: Aqueles que não se habilitaram ainda podem fazer a solicitação, mas precisam cumprir alguns requisitos. É preciso ter CNH categoria A, estar cadastrado em aplicativos de transporte ou entrega há pelo menos 6 meses, com no mínimo 100 corridas ou entregas feitas, ou trabalhar com carteira assinada há pelo menos 6 meses. Em seguida, o trabalhador deve acessar o endereço movebrasil.sistema.gov.br e fazer a inscrição utilizando a conta Gov. Em até 5 dias úteis, o sistema informa se a solicitação atende aos critérios do programa. Com isso, os trabalhadores com participação confirmada poderão procurar a Caixa Econômica Federal, o Banco do Brasil ou outras instituições financeiras habilitadas para facilitar o crédito. Reportagem Pablo Mudim.
3: Após a divulgação de duas taxas adicionais impostas pelos Estados Unidos a produtos brasileiros, o governo informou como isso afeta o país.
1: Levantamento feito pelo Ministério do Desenvolvimento, Indústria, Comércio e Serviços apontou que 52,7% das exportações brasileiras para os Estados Unidos não estão alcançadas pelas sobretaxas.
3: Nessa categoria estão, por exemplo, café, carnes, ferro fundido, aeronaves, suco de laranja, frutas, vários produtos químicos e a maior parte das exportações de celulose.
1: De acordo com o Ministério, com base no comércio bilateral de 2024, estima-se que aproximadamente 23,1% das exportações ao país norte-americano estejam sujeitas às novas sobretaxas.
3: Agora é lei. Mulheres poderão usar aerossol de extratos vegetais, conhecido como spray de pimenta, para autodefesa.
1: A norma foi publicada hoje no Diário Oficial.
6: Foi sancionada nesta sexta-feira a lei que autoriza em todo o país a comercialização, a aquisição e a posse de aerossol de extratos vegetais, conhecido como spray de pimenta, para a autodefesa das mulheres. Para comprar o produto, elas terão que cumprir algumas exigências, como ter idade mínima de 18 anos, apresentar documento com foto e o comprovante de residência e declarar que não possui condenação por crime doloso com violência ou grave ameaça. O dispositivo pode ter capacidade máxima de 50 ml e pode ser usado apenas para repelir agressão injusta, atual ou iminente. Ele é classificado como um instrumento de menor potencial ofensivo e deve ser composto por extratos vegetais regulamentados pela Anvisa. O aerossol deverá ser de uso individual, intransferível e não poderá conter substância letal ou que cause intoxicação permanente. A comercialização será fiscalizada pelo Poder Executivo e os comerciantes deverão manter o registro das vendas por 5 anos e orientar as compradoras sobre o uso correto do equipamento. A nova legislação ainda cria o Programa Nacional de Capacitação em Defesa Pessoal e Uso de Instrumentos de Menor Potencial Ofensivo para Mulheres. A ideia é oferecer orientações sobre legítima defesa e ações de combate à violência doméstica. Raquel Mariano, para a Voz do Brasil.
3: E já estão em vigor novas regras para proteger as mulheres do ambiente digital.
1: O decreto publicado nesta semana estabelece diretrizes para prevenir e combater os crimes cometidos ou facilitados pelo uso de tecnologias, incluindo conteúdos manipulados por inteligência artificial.
3: Confira agora na reportagem de Luana Karen.
0: A violência contra mulheres não conhece limites físicos e cada vez mais as agressões se espalham pelas redes sociais, aplicativos de mensagens e outras plataformas digitais. Para enfrentar esse cenário, entraram em vigor novas regras que reforçam a proteção das mulheres no ambiente digital e estabelecem responsabilidades para as plataformas de internet, como destaca a ministra das Mulheres, Márcia Lopes.
9: Toda vez que uma mulher se sentir ofendida, humilhada, com exposição de conteúdos íntimos não consentidos, ela imediatamente denuncia para a plataforma e a plataforma tem 2 horas para a remoção desses conteúdos. Caso contrário, responderá com multa, com outros tipos de controle pela Agência Nacional de Proteção de Dados do Ministério da Justiça.
0: O decreto define o que é violência contra a mulher em ambiente digital. A norma engloba crimes e outros atos ilícitos praticados com o uso da internet e de tecnologias digitais, que provoquem sofrimento físico, psicológico, sexual, político ou econômico. A delegada-chefe adjunta da Delegacia Especial de Atendimento à Mulher, de Brasília, Mariana Almeida, destaca que grande parte das vítimas são crianças e adolescentes.
10: Muitos desses casos têm acontecido com adolescentes, principalmente ali na faixa iniciando ali dos 10, 11 anos de idade, que é o que, quando a gente acredita que elas passam a ter um acesso ao celular um pouco mais livre, né? E aí a gente vê, infelizmente, esses casos em que essas meninas são cooptadas através desses, até mesmo de chats de jogos, né?
0: Uma das principais mudanças trazidas pelo decreto é a obrigação das plataformas digitais de agir com rapidez. Nos casos de divulgação de imagens ou vídeos íntimos sem autorização, o conteúdo deverá ser retirado do ar em até 2 horas após a notificação. As empresas terão ainda que oferecer canais gratuitos e de fácil acesso para denúncias, acompanhar cada caso e divulgar informações sobre a Central de Atendimento à Mulher, o Ligue 180. A delegada-chefe adjunta Mariana Almeida destaca que muitas vezes, por estar atrás de uma tela, o criminoso acredita que pode sair impune.
10: A internet, ela deixa rastro. Então, nós temos, sim, meios, nós temos mecanismos de, através desses rastros, né, que são deixados ali, é possível, sim, responsabilizar esses agressores que tentam ali se valer desse anonimato para praticar esses crimes contra as mulheres.

0: contra a mulher podem ser denunciados pelo Ligue 180, que funciona gratuitamente 24 horas por dia. Violações de direitos humanos também podem ser comunicadas pelo Disque 100. Reportagem Luana Karen.
1: Atualmente, a maior parte dos serviços públicos podem ser encontrados pela internet usando a conta GovBR.
2: Mais de 177 milhões de pessoas usam o GovBR e são mais de 13 mil serviços públicos digitais disponíveis.
1: O repórter Carlos Oliveira fala quais cuidados que temos que ter com a conta. Vamos ouvir.
3: O primeiro cuidado que você precisa ter com a conta GovBR é guardar a sua senha com o mais absoluto sigilo. Nunca compartilhe com ninguém. Tenha o mesmo rigor que você tem com a senha do seu banco. Outra coisa importante é aumentar o nível da sua conta GovBR para ouro, caso ainda não seja. Aí você pode fazer o reconhecimento facial, o que torna a identificação ainda mais segura contra possíveis fraudes. Habilite também a verificação em duas etapas. Com isso, toda vez que você entrar no GovBR, colocar o seu CPF e senha, o aplicativo GovBR vai gerar um código. Só depois que digitar esse código é que você terá acesso à plataforma. A verificação em duas etapas vai funcionar se você tiver a conta GovBR de nível prata ou ouro. Você ainda pode fazer a gestão dos dispositivos que acessam sua conta GovBR. Essa ferramenta permite o monitoramento de quais aparelhos e em que locais a sua conta foi acessada pela última vez. E o histórico da conta GovBR, do mesmo jeito, mostra todos os acessos, além dos atendimentos feitos na plataforma. Mais de 177 milhões de pessoas usam o GovBR e são mais de 13 mil serviços públicos digitais disponíveis. A plataforma abrange serviços federais, estaduais e municipais. Segundo o diretor do Departamento de Identidade Digital da Secretaria de Governo Digital do Ministério da Gestão, Hudson Mesquita, este ambiente do GovBR é seguro.
4: Não há registros de invasões ou de vazamento de dados na plataforma GovBR. O sistema possui diversas tecnologias e processos de monitoramento que garantem a segurança dos ambientes tecnológicos e a privacidade das pessoas.
3: Para saber como aumentar o nível de sua conta, fazer a verificação em duas etapas, habilitar a gestão de dispositivos, ver como baixar o aplicativo GovBR e tirar qualquer dúvida sobre a plataforma, acesse o site gov.br/conta. Também existem unidades de atendimento presencial do GovBR. Para saber se tem uma perto de você, acesse o site gov.br/presencial. Reportagem Carlos Oliveira.
2: Lidar com dinheiro não precisa ser um bicho de sete cabeças, e o aprendizado pode começar bem cedo na própria escola.
1: Para ajudar o ensino dentro das salas de aula, as secretarias de educação podem contar com material de apoio do FNDE. Saiba mais com Diego Freitas.
5: Secretarias estaduais e municipais de educação já podem acessar os materiais do projeto Educação Fiscal, Cidadania e Controle Social nas Escolas. Os conteúdos estão disponíveis no portal do Fundo Nacional de Desenvolvimento da Educação, FNDE. Os materiais podem ser utilizados em disciplinas, projetos pedagógicos locais e atividades de educação integral, observadas as definições de cada sistema de ensino. Segundo o Ministério da Educação, a proposta é apoiar o trabalho das redes da educação básica com conteúdos voltados à educação fiscal, ao orçamento público, à transparência e ao controle social. Os recursos pedagógicos e as informações sobre a adesão podem ser consultados na página do projeto, disponível em gov.br/FNDE. A adesão é voluntária. Diego Freitas, para a Voz do Brasil.
2: Termina amanhã, dia 25, o prazo para o envio de contribuições sobre a educação bilíngue de surdos no país.
1: As contribuições serão usadas para consolidar as diretrizes nacionais desta modalidade para um ensino mais inclusivo e de maior qualidade.
6: Podem participar professores, gestores, profissionais da educação e qualquer cidadão interessado no tema. O professor universitário Emiliano Aquino, que é também pai e sobrinho de surdos, destaca a importância da participação da sociedade em torno deste tema.
7: Essas opiniões da sociedade constituem uma das fontes que ajuda os conselheiros a pensarem e a deliberarem. É absolutamente fundamental para que a modalidade possa ter consequências nos sistemas de ensino, nas escolas.
6: A consulta pública vai embasar a elaboração das diretrizes curriculares nacionais da educação bilíngue de surdos, um norte

0: para estados e municípios na expansão e na consolidação dessa modalidade de ensino. Alguns dos pontos abordados pelo documento são o uso da língua brasileira de sinais nas escolas, o ensino do português escrito como segunda língua, a formação de professores bilíngues e a produção de materiais didáticos específicos para estudantes surdos. Para contribuir, basta acessar a plataforma brasilparticipativo.presidencia.gov.br. Reportagem Thaís Antônio.
1: E você pode aprender inglês e espanhol pela internet na plataforma MEC Idiomas.
2: A ferramenta é voltada à aprendizagem do nível básico ao avançado.
1: Saiba como se inscrever com Thaísa Vitória.
3: Uma plataforma gratuita para estudantes iniciarem ou complementarem o aprendizado em línguas estrangeiras. Esse é o objetivo do MEC Idiomas, que oferece cursos de inglês e espanhol por meio do portal mecidiomas.mec.gov.br ou de aplicativo. Para acessar a ferramenta, é necessário fazer login com uma conta gov.br. O usuário deve escolher o idioma que quer aprender. Em seguida, pode realizar o teste de proficiência disponível, que avalia o grau de conhecimento, ou iniciar diretamente pelo nível básico. Depois, é só começar as aulas, realizar os exercícios propostos e avançar pelas unidades do curso. As aulas são organizadas em 6 níveis de aprendizado. Cada um deles reúne de 4 a 6 módulos, contendo entre 10 e 15 aulas. No total, estão disponíveis cerca de 800 aulas. Ao concluir um nível, o estudante recebe um certificado. Thaísa Vitória para a Voz do Brasil.
2: As férias de julho estão na reta final e o fim de semana promete ser de praias, piscinas, rios e lagos para crianças e adolescentes.
1: Mas para garantir que a diversão não vire tragédia, a atenção com os pequenos precisa ser redobrada.
2: É amanhã, dia 25 de julho, é o Dia Mundial de Prevenção do Afogamento, uma data que reforça cuidados simples e que podem salvar vidas.
1: E a repórter Graziele Bezerra mostra o que pais e responsáveis devem fazer para proteger a garotada.
4: A babá Cassiane de Freitas aproveitou os últimos dias de férias para levar a filha Ruth Esther, de 8 anos, para brincar e nadar no Lago Paranoá, em Brasília. Mas em nenhum momento da brincadeira desviou a atenção da menina. Era um olho na cria e o outro também.
5: Ia ter bastante atenção, né? Porque criança cega a gente. Eu tenho muito medo também, por isso que eu deixo ela só no raso mesmo, porque a água é traiçoeira, né?
4: Nadar no lago é uma das brincadeiras preferidas da Ruth, que está sempre atenta para evitar acidentes na água.
6: Eu brinco de peixe, porque eu amo nadar. Eu tomo cuidado para mim não afogar, porque eu sou inteligente.
4: O Davi Lucas, de 13 anos, também aproveitou os últimos dias de férias na água, mas tudo com muita atenção e cuidado.
7: Eu sei nadar, mas não sou aquela pessoa que nada muito bem, e aí de vez em quando eu uso boia, mas como aqui eu tava com meu pai, né, ele tava tendo atenção e me olhando.
4: Dados do Ministério da Saúde apontam que dos cerca de 72 mil afogamentos ocorridos no Brasil entre 2010 e 2023, mais de 13 mil foram de crianças e adolescentes de 0 a 14 anos. Para os pequenos, entre 1 e 4 anos, essa é a segunda maior causa de mortes acidentais no país. E o afogamento em águas naturais, como rios e lagos, foi o mais frequente. Segundo o sargento Flávio Rosa, do Grupo de Operações Aquáticas do Corpo de Bombeiros do Distrito Federal, existem cuidados que precisam ser adotados para evitar que a diversão seja substituída por tragédia.
8: Em afogamento, a gente fala que água no umbigo é sinal de perigo. Uma criança deve estar a um braço de distância do adulto responsável. A responsabilidade sobre a criança é do próprio responsável e não delegar isso jamais. Existe um tipo de boia que é mais eficaz, que é ela que vai no tórax da criança e vai nos braços. Mesmo com equipamento, a criança criança deve estar sob observação.
4: Para os adultos, o alerta do sargento é: se beber, não mergulhe.
8: Mais de 70% dos afogamentos têm influência da bebida alcoólica. Bebeu, interessante que não entre na água.
4: O Brasil tem uma política nacional de redução da morbimortalidade por acidentes e violências. O plano estabelece diretrizes para prevenir mortes e ferimentos causados por acidentes no país. Entre as diretrizes dessa política está a promoção de práticas e comportamentos seguros e saudáveis para evitar que os afogamentos acabem em morte ou lesões físicas, como explica a médica do Hospital Universitário de Brasília, Thaís Mendonça Barbosa.
9: É importante que a gente determine quem é o guardião da vez, né? Quem que vai cuidar daquelas crianças que estão próximas à água e que essa pessoa tenha atenção total naquilo. Claro que saber nadar diminui o risco, mas a gente tem que lembrar que ele não elimina, né? Brincadeiras na água, essa criança pode engolir a água, ela pode bater a cabeça num salto. Por isso que mesmo crianças que sabem nadar precisam estar sob supervisão e a gente lembrar que tudo acontece em questão de segundos, né?
4: O socorro imediato pode salvar vidas em caso de afogamentos. As ocorrências devem ser comunicadas ao SAMU no 192 ou aos bombeiros no número 193. Reportagem Graziele Bezerra.
2: E hoje, sexta-feira, Luciana, tem dica para o final de semana. Que tal assistir de casa um filme brasileiro?
1: Acho uma ótima ideia, Ellen. E a dica que quem vai dar sou eu. É a plataforma pública de streaming Tela Brasil, que tem mais de 550 opções de produções.
2: É, além de produções infantis, tem alguns indicados ao Oscar, como O Que É Isso, Companheiro? E clássicos como Deus e o Diabo na Terra do Sol, de Glauber Rocha.
10: A produção nacional de cinema está disponível a qualquer pessoa, em qualquer lugar, na palma da mão. É o Tela Brasil, primeira plataforma pública de streaming do audiovisual brasileiro. São filmes premiados, documentários, produções infantis, obras musicais e animações, entre mais de 550 títulos no catálogo. E o acesso é gratuito, basta usar a conta gov.br. A plataforma apresenta ainda filmes brasileiros indicados ao Oscar, entre eles O Quatrilho, de Fábio Barreto, e O Que É Isso, Companheiro, de Bruno Barreto, além de sucessos de bilheteria, como Carandiru, de Hector Babenco, e Olga, de Jaime Monjardim. Também estão disponíveis clássicos do cinema brasileiro, como Deus e o Diabo na Terra do Sol, de Glauber Rocha, e A Hora da Estrela, de Suzana Amaral. Mais de 300 obras oferecem recursos, como legendas descritivas, audiodescrição e tradução em libras. O aplicativo Tela Brasil está disponível para celulares e tablets com sistemas Android e iOS e na versão para computadores no endereço telabrasil.cultura.gov.br. Daniele Popov para A Voz do Brasil.
1: Agências do INSS terão mais de 13 mil vagas de atendimento nesse fim de semana em todas as regiões do país.
2: Os atendimentos serão destinados à realização de perícias médicas e avaliações sociais, etapas obrigatórias para concessão de benefícios.
1: Para ser atendido, o cidadão precisa agendar pelo site ou aplicativo Meu INSS, ou então pelo telefone na central 135.
2: E essas foram as notícias do governo federal.
1: Uma realização da Secretaria de Comunicação Social da Presidência da República.
2: Com produção da empresa Brasil de Comunicação.
1: Fique agora com as notícias do Poder Judiciário e do Congresso Nacional. Boa noite e um bom fim de semana.
2: Boa noite e até segunda-feira.
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13: No Tribunal Constitucional de Portugal, o presidente do STF defende criação de rede de cortes constitucionais em defesa da independência judicial.
14: Para o STJ, é assédio de consumo a visita não solicitada a idosos para oferecer empréstimo consignado.
13: Tribunal Superior do Trabalho apoia a campanha de combate ao tráfico de crianças e adolescentes pela internet.
14: Boa noite, eu sou Marcela Luiz.
13: E eu sou Walter Lima.
14: O presidente do Supremo Tribunal Federal, ministro Edson Fachin, defendeu nesta sexta-feira, em Lisboa, a criação de uma rede de cortes constitucionais da América Latina, do Caribe e da Península Ibérica.
13: A proposta foi apresentada durante uma visita institucional ao Tribunal Constitucional de Portugal, com o objetivo de fortalecer a cooperação entre os tribunais na defesa da democracia, do Estado de Direito e da independência do Judiciário. Marcelo Della Libera.
15: O presidente do Supremo fez um balanço da agenda de sexta-feira em Portugal e destacou os avanços nas relações entre as instituições de justiça dos países de língua portuguesa.
16: Tivemos dois encontros muito produtivos. O primeiro com o Conselho Superior da Magistratura de Portugal, no qual discutimos integrações institucionais muito importantes. O segundo encontro que tivemos foi com o senhor presidente do Tribunal Constitucional Português e nós levamos a ele a nossa preocupação para criar e desenvolver uma rede na comunidade dos países de língua portuguesa de defesa da autonomia e da independência judicial.
15: Durante a agenda, também foi anunciada a primeira edição do curso Justiça 4.0. A formação será realizada em novembro no Supremo Tribunal Federal e reunirá representantes da comunidade dos países de língua portuguesa.
14: Para o STJ, é assédio de consumo a visita domiciliar de correspondentes bancários a aposentados e pensionistas do INSS sem solicitação para oferecer empréstimos consignados.
13: Essa prática é proibida pelo Código de Defesa do Consumidor. Fátima Uchoa.
17: O Ministério Público do Maranhão ajuizou ação civil pública após denúncias de assédio de consumo em Timbiras. A terceira turma do STJ manteve a decisão da Justiça Maranhense que condenou instituições financeiras a não realizarem visitas à casa de idosos para oferecer empréstimos consignados quando o serviço não tiver sido solicitado. Segundo a ministra relatora Nancy Andrighi, considerando a hipervulnerabilidade do idoso, a visita domiciliar não solicitada reduz drasticamente a margem de reflexão, pressionando a aceitação imediata do serviço.
14: Tribunal Superior do Trabalho apoia campanha de combate ao tráfico de crianças e adolescentes pela internet.
13: Este ano, a iniciativa foca na conscientização sobre os riscos das redes sociais. Marla Lacerda.
18: A campanha O Tráfico de Pessoas é Real quer conscientizar pais, mães, professores e sociedade sobre os perigos que sites e redes sociais oferecem. Um alerta sobre conversas aparentemente inocentes em ambientes virtuais, mas que, na verdade, terminam em aliciamento de vítimas. Mais de 3 milhões por ano. A campanha faz parte do projeto Liberdade no Ar, que desde 2022 conta com o apoio da Justiça do Trabalho na divulgação de vídeos e banners de conscientização.
14: Justiça determina que vereador de Joinville, em Santa Catarina, e outro réu removam vídeos ofensivos publicados em redes sociais.
13: A ação foi apresentada pelo Ministério Público Federal. Vanessa Pereira.
19: Segundo a ação, os vídeos publicados por um vereador de Joinville, em Santa Catarina, e por outro réu, contém mensagens discriminatórias e ofensivas contra moradores de comunidades periféricas, migrantes e beneficiários de programas sociais. Com isso, a Justiça Federal em Florianópolis determinou que os réus removam os conteúdos do ar em até 24 horas e que a empresa Meta retire os links das publicações do ar em até 48 horas, sob pena de multa.
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13: Boa noite.
14: E um bom fim de semana.
13: E até segunda-feira.
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20: Eu sou Humberto Pinheiro e estes são os destaques de hoje do Jornal do Senado, que começa agora. A acordo entre Mercosul e União Europeia é destaque da pauta internacional do Senado. Lei garante crédito a empresas afetadas pela crise no comércio externo. Aprovada pelo Senado, lei garante meia entrada na Copa do Mundo Feminina de 2027. Boa noite. O acordo de livre comércio entre o Mercosul e a União Europeia foi o principal destaque da pauta internacional do Senado no primeiro semestre. Após 26 anos de negociações, os senadores aprovaram o acordo provisório de comércio entre os dois blocos. A medida abre caminho para a formação de uma das maiores áreas de livre comércio do mundo, com um mercado de mais de 700 milhões de consumidores. Mais informações com o repórter Pedro Pincer.
0: O texto prevê redução de tarifas para 91% dos produtos importados pelo Mercosul e 95% dos produtos importados pela União Europeia. O acordo criará uma das maiores áreas de livre comércio do mundo, ligando os dois blocos em um mercado de mais de 700 milhões de pessoas. Entre os pontos positivos estão o aumento das exportações agrícolas, maior acesso a equipamentos e maquinários europeus, atração de investimentos e modernização industrial. A senadora Tereza Cristina, do Progressistas de Mato Grosso do Sul, deu mais detalhes sobre o tratado.
21: E o acordo, ele é muito amplo, ele trata de compras governamentais, investimentos, ele trata do setor financeiro, produtos do agro que vão ter acesso ao mercado europeu com alíquotas mais baratas e também o que nós vamos receber de lá. É uma coisa de mão dupla o acordo, não só o que nós exportamos e o que nós vamos importar de lá.
0: Outro acordo de livre comércio considerado importante foi o firmado entre o Mercosul e Singapura. Pelo texto, o país asiático concederá isenção tarifária imediata e integral à totalidade de produtos exportados pelo Mercosul. Já o bloco sul-americano se compromete a eliminar progressivamente, em até 15 anos, as tarifas incidentes sobre 95,8% dos produtos do país asiático, o que corresponde a 90,8% do total do valor atualmente importado. Outros tratados internacionais aprovados dizem respeito à proteção de direitos do consumidor em contratos do Mercosul e projetos de coprodução cinematográfica com a França e com a China.
20: Foi sancionada a lei que cria linhas de crédito para empresas afetadas pelas crises do comércio internacional. A medida prevê até 15 bilhões de reais em financiamentos para exportadores de outros setores da economia. O objetivo é ampliar o acesso ao crédito, preservar a competitividade das empresas brasileiras e reduzir os impactos de instabilidade no mercado externo. Repórter Patrícia Oliveira.
22: A nova lei busca reduzir o impacto do aumento das tarifas sobre produtos brasileiros. Poderão ter acesso ao crédito empresas da indústria, da agropecuária, da pesca, da aquicultura, da mineração e também cooperativas e associações. Os recursos podem ser usados para capital de giro, compra de máquinas e equipamentos e modernização da produção. O presidente da Comissão de Relações Exteriores, senador Nelsinho Trade, do PSD de Mato Grosso do Sul, defende a atuação coordenada das instituições brasileiras.
23: Precisamos entender se os instrumentos criados são suficientes para enfrentar uma situação como essa e, se necessário, discutir aperfeiçoamento, sempre com base em critérios técnicos e na proteção da economia brasileira.
22: O governo prevê que o novo tarifaço vai atingir 18% das exportações brasileiras para os Estados Unidos.
20: A Comissão de Constituição e Justiça aprovou neste ano um pacote de propostas voltadas à eficiência do Poder Judiciário, à modalidade administrativa, à segurança de servidores essenciais e à regulação de direitos civis. Entre as matérias estão o estabelecimento de barreiras contra a sobrecarga processual em tribunais superiores, a tipificação de novos crimes qualificados e o endurecimento das normas contra a lavagem de dinheiro no país. A reportagem é de Bruno Lourenço. Lourenço.
3: A Comissão de Constituição e Justiça votou neste primeiro semestre restrições para o uso de dinheiro em espécie para a compra de imóveis, a autorização para que servidores públicos sejam MEIs e iniciativa que define critérios objetivos para a concessão da assistência judiciária gratuita. Os senadores chancelaram ainda a regulamentação do chamado filtro de relevância para a admissão de recursos especiais direcionados ao Superior Tribunal de Justiça. O relator da matéria, senador Sérgio Moro, do PL do Paraná, enfatizou que o acúmulo de processos nas cortes superiores inviabiliza uma justiça de qualidade.
5: Porque o acesso em demasia aos tribunais superiores, pelo acúmulo de milhares de processos nessas cortes, acaba dificultando a porta de saída. E o cidadão quer ver o final do processo.
3: A CCJ também aprovou no semestre a criminalização do exercício ilegal da medicina veterinária e o projeto que agrava as punições para crimes cometidos contra profissionais das áreas de saúde e de educação no exercício das funções. A comissão estabeleceu ainda regras de custódia compartilhada de animais de estimação em casos de dissolução conjugal, fixou o prazo máximo de 5 anos para regularização e reordenamento de fios aéreos em postes pelas empresas de telefonia e energia e assegurou a equiparação de direitos de agentes indígenas de saúde e de vigilância sanitária aos agentes comunitários.
20: Apesar de reconhecer que o acesso à educação foi ampliado nas últimas décadas, o senador Confúcio Moura, do MDB de Rondônia, lembrou que é preciso garantir permanência dos alunos nas escolas, evitando a evasão e que haja aprendizagem efetiva. Para que isso ocorra, argumentou, é necessário valorizar os professores. Confúcio Moura também destacou que a melhoria da educação depende da continuidade das políticas públicas relacionadas ao setor e da redução das desigualdades entre as regiões do país.
6: Já não se trata apenas de garantir acesso, temos que garantir a permanência do aluno na sala de aula, a aprendizagem efetiva do aluno, a formação que prepare o cidadão para a vida. É aí que está o segredo, o nó da questão.
20: A FIFA começou a receber o cadastro de interessados em comprar ingressos para a Copa do Mundo Feminina de 2027, que será realizada no Brasil. Lei aprovada pelo Congresso Nacional garante o direito à meia entrada para estudantes, idosos, jovens de baixa renda e pessoas com deficiência. O benefício vale para todos os jogos disputados no país e busca ampliar o acesso do público ao maior torneio do futebol feminino. Mais detalhes com Rodrigo Rezende.
7: O cadastro para receber informações sobre a compra dos ingressos para a Copa do Mundo Feminina de 2027 já começou. As informações estão no site fifa.com. A lei com as regras para a Copa de 2027, aprovada pelo Congresso, garante uma carga de ingressos com preços pela metade para estudantes, pessoas com mais de 60 anos e jovens de baixa renda com até 29 anos cadastrados no CadÚnico. O senador Romário, do PL do Rio de Janeiro, destaca que o evento de 2027 terá um legado importante e se aproveitará da estrutura construída para a Copa de 2014.
24: Estamos falando de jovens e crianças que certamente irão se inspirar com as atletas e com a festa nos estádios. Estamos falando também do turismo e dos recursos da economia que serão gerados.
7: 8 cidades brasileiras serão sedes da Copa do Mundo em 2027. São elas: Rio de Janeiro, São Paulo, Belo Horizonte, Recife, Fortaleza, Salvador, Brasília e Porto Alegre.
20: Com trabalhos técnicos de João Lira, o Jornal do Senado fica por aqui. Acompanhe agora as notícias do Tribunal de Contas da União e da Câmara dos Deputados. Boa noite e um bom fim de semana.
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26: O Tribunal de Contas da União avaliou a política que busca garantir o acesso da população aos serviços postais em todo o país. O objetivo é assegurar que cartas e encomendas continuem chegando a todos os brasileiros, inclusive em regiões mais distantes. A auditoria apontou que os serviços postais continuam sendo essenciais, principalmente para moradores de áreas rurais e locais de difícil acesso. Nessas regiões, eles também garantem o acesso da população a documentos, medicamentos e outros serviços importantes. O TCU identificou desafios como dificuldades de financiamento, falhas no acompanhamento da qualidade dos serviços e necessidade de melhorar o planejamento. Por isso, o tribunal recomendou medidas para fortalecer a gestão, aumentar a transparência e garantir a continuidade dos serviços em todo o Brasil. Saiba mais em tcu.gov.br.
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4: Câmara aprova atendimento permanente para mulheres vítimas de violência.
8: Comissão limita a autoria de obra artística com uso de inteligência artificial.
4: Projeto prevê medidas para enfrentar os impactos climáticos nas escolas.
8: Plenário pode votar medida que impede fim repentino de jogos eletrônicos.
4: Boa noite. Já pode entrar na pauta de votações do plenário projeto que obriga empresas de jogos eletrônicos a avisarem antes de retirarem o produto do mercado. O repórter Antônio Vital tem os detalhes da proposta.
9: Tem o regime de urgência e pode ser votado no plenário da Câmara, projeto que pretende acabar com um dos principais motivos de queixas de jogadores de videogames, que é a retirada do produto do ar pela empresa desenvolvedora sem que haja um aviso prévio ou até mesmo a chance de manter o game em um servidor próprio, disponível para quem quiser. Hoje, diversos videogames vendidos no mercado, na verdade, não passam de uma licença que dá direito aos compradores acessarem o conteúdo online, sem que o jogo possa ser baixado no computador. Isso significa que, quando a empresa decide retirar o produto do mercado, os jogadores que pagaram pela licença ficam sem acesso ao game. O projeto que ganhou o regime de urgência foi apresentado pela deputada Jandira Fegali, do PCdoB do Rio de Janeiro, e prevê obrigações para as empresas desenvolvedoras dos jogos. Obriga, por exemplo, que os consumidores sejam avisados com antecedência de 180 dias antes da retirada do produto e determina que os jogos fiquem disponíveis por pelo menos 2 anos antes de serem descontinuados. Os jogadores terão ainda o direito de serem informados se estão comprando um jogo que pode ser baixado no computador ou apenas uma licença para acesso online ao produto. Nesse caso, o fornecedor do jogo terá ainda que disponibilizar uma versão alternativa do jogo sem custos extras ou devolver o dinheiro pago, corrigido, quantia proporcional ao tempo de uso do produto. Segundo a autora do projeto, Jandira Fegali, as medidas foram sugeridas por comunidades de jogadores e complementam as regras do marco legal da indústria de jogos eletrônicos, uma lei aprovada em 2024. Além das obrigações das empresas, a proposta cria um fundo para preservação e fomento dos jogos eletrônicos. Os recursos serão destinados à preservação, catalogação, restauração e disponibilização pública dos jogos nacionais considerados relevantes, o que será feito em parceria com o Instituto do Patrimônio Histórico e Artístico Nacional, o IFAM. O regime de urgência foi aprovado de maneira simbólica pelo plenário. O deputado Kim Kataguiri, do Missão de São Paulo, defendeu as medidas previstas para evitar que o consumidor compre uma licença achando que está adquirindo um jogo, mas ele criticou a criação do fundo.
10: Os jogadores não estão pedindo a criação de um fundo público, os jogadores não estão pedindo que o IFAM faça qualquer regulamentação. A demanda é simplesmente corrigir uma falha de mercado, assimetria de informação. A empresa sabe quando vai encerrar o servidor, a empresa sabe até onde vai manter as suas atividades, mas não esclarece isso para o consumidor. A empresa sabe que não está vendendo o jogo, a empresa sabe que está vendendo licença, mas não deixa isso claro para o consumidor.
9: O projeto proíbe a venda de qualquer jogo eletrônico que não possa ser utilizado pelo consumidor de forma independente após o encerramento do serviço, com exceção daqueles oferecidos por meio de assinatura, e desde que isso esteja claro no contrato. A punição para a empresa que não obedecer às regras é multa que pode ser de 1% do faturamento bruto ou R$500 mil. Com o regime de urgência, o projeto pode ser votado a qualquer momento no plenário da Câmara, sem passar pela análise das comissões permanentes da Casa. Da Rádio Câmara, de Brasília, Antônio Vital.
1: Previdência.
8: Sérgio Brito, do PSD da Bahia, pede urgência na votação do projeto que regulamenta a aposentadoria especial dos agentes comunitários de saúde e dos agentes de combate às endemias. Ele lembra que a medida beneficia mais de 400 mil profissionais e reconhece o trabalho realizado para melhorar a atenção básica.
16: Esses profissionais estão todos os dias nas ruas, enfrentando sol, chuva, doenças e situações de risco para cuidar da saúde da nossa população. Eles são a porta de entrada do SUS e merecem reconhecimento. O projeto garante uma aposentadoria mais justa, aos 52 anos de idade para os homens e 50 anos para as mulheres, com pelo menos 20 anos de efetivo exercício na função, além de assegurar integralidade e paridade nos benefícios.
4: Sérgio Brito lembra ainda que o texto estabelece regras para os servidores que exerceram parte da carreira em outras atividades. Para ele, a proposta representa um ato de justiça e fortalece o SUS ao valorizar os profissionais responsáveis pela prevenção de doenças e pelo cuidado das famílias.
1: Agricultura.
8: O governo federal editou uma medida provisória como parte do acordo com o Congresso e o setor agropecuário para buscar soluções para a dívida agrícola. A repórter Silvia Munhato traz mais informações sobre o texto enviado pelo Executivo.
12: A Câmara analisa a medida provisória que autoriza a criação de linhas de crédito rural para recomposição de dívidas de produtores rurais e cooperativas afetados por eventos climáticos adversos ou pela redução nos preços de comercialização de seus produtos. O texto é fruto de um acordo entre o governo, representantes do setor e parlamentares, anunciado pelo presidente da Câmara dos Deputados, Hugo Mota. O deputado Alceu Moreira, do MDB do Rio Grande do Sul, da Frente Parlamentar da Agropecuária, disse que o setor teve que ceder nas suas reivindicações, mas que o acordo foi bom, porque sinalizou para a criação de um fundo garantidor que poderá reduzir custos de forma mais permanente.
13: Porque o fundo garantidor reduz o risco de quem financia. Se nós tivermos outro problema climático, o fundo garantidor vai conseguir indenizar as lavouras pela perda, o que significa dizer que o seguro agrícola que virá logo depois será muito mais barato, porque ele terá menos risco de indenização pela incidência do prejuízo.
12: Segundo o governo, a medida provisória deverá permitir a renegociação de mais de 100 bilhões de reais em dívidas, com um impacto anual nas contas públicas inferior a 4 bilhões de reais. Para ter acesso aos benefícios, produtores rurais e cooperativas devem ter registrado entre 2019 e 2025 perdas em duas ou mais safras, que resultaram na redução de no mínimo 30% da renda bruta esperada. Os encargos financeiros ficarão entre 6% ao ano e 12% ao ano, dependendo do porte do produtor. O prazo de reembolso será de até 8 anos, com carência de 2 anos para o pagamento da primeira parcela do principal. A medida provisória ainda permite que os bancos prorroguem por até 30 dias o vencimento das operações de crédito de produtores que estavam adimplentes até o dia 14 de julho. Da Rádio Câmara de Brasília, Silvia Munhato.
14: Desenvolvimento Regional.
4: Projeto de Hildo Rocha, do MDB do Maranhão, obriga os estados e a União a informarem as câmaras de vereadores sobre a execução de obras e serviços nos municípios. Ele explica que a ideia é ampliar a transparência e permitir que os vereadores acompanhem investimentos feitos com recursos públicos.
15: O governo federal, eles têm executado obras diretamente nos estados e nos municípios. E os estados também. Tem estado que até reforma de praça fazem. Entretanto, os vereadores, eles não têm acesso a essas informações. A União chega lá, o governo federal, através de algum órgão do governo federal, executa a obra e o vereador fica sem saber o que é que está acontecendo ali. Da mesma forma, o governo do estado chega no município, executa a obra e faz o serviço. E os vereadores ficam sem saber.
8: Pelo texto, devem ser repassadas informações como valor da obra, fonte dos recursos, prazos e identificação do órgão executor ou da empresa contratada. Hildo Rocha acrescenta que a medida prevê punição para quem deixar de comunicar as ações ao Legislativo Municipal.
14: Educação.
4: Avança na Câmara projeto que prevê medidas para enfrentar os impactos climáticos nas escolas. A repórter Júlia Lopes traz mais informações sobre a proposta.
17: A Comissão de Educação da Câmara dos Deputados aprovou um projeto que estabelece diretrizes para reduzir os efeitos das mudanças climáticas no ambiente escolar, como ondas de calor e chuvas intensas. A proposta prevê ações de adaptação e educação ambiental nas unidades de ensino, além de medidas para garantir conforto térmico em salas de aulas e áreas comuns. Para a autora do projeto, deputada Sâmia Bonfim, do PSOL de São Paulo, adaptar as estruturas das escolas às mudanças climáticas é fundamental.
18: As escolas elas precisam estar adaptadas para que o direito à educação seja assegurado, para que os alunos possam aprender e para que os trabalhadores da educação possam trabalhar, porque senão é inviável, é impossível. E aí o projeto propõe iniciativas e diretrizes para que haja mudança da estrutura, da arquitetura, instalação de ar-condicionados, ventiladores, arborização, ou seja, é uma meta mesmo, uma construção de escolas em que a infraestrutura considere as questões climáticas também.
17: No texto proposto pela relatora, deputada Silvia Cristina, do PP de Rondônia, haverá mudanças na Lei de Diretrizes e Bases da Educação para garantir que seja de responsabilidade do poder público realizar instalações escolares adequadas ao clima de acordo com cada região. Segundo a relatora, não é necessário alterar regras sobre o uso de recursos da educação. Ela explicou que os investimentos para a adaptação das escolas já podem ser feitos com base na legislação atual. Dados do Censo Escolar de 2023 mostram que apenas 3 em cada 10 salas de aula da rede pública têm climatização. Isso significa que cerca de 70% ainda não contam com esse tipo de estrutura. Na rede privada, o índice de salas climatizadas chega a 47%. Ainda segundo o levantamento, cerca de 7.500 escolas não têm acesso à água potável e mais de 3.200 não contam com nenhuma fonte de água. Da Rádio Câmara de Brasília, Júlia Lopes.
0: O projeto que propõe medidas para a redução dos efeitos climáticos nas escolas ainda será analisado pelas comissões de Desenvolvimento Urbano, Finanças e Tributação e Constituição e Justiça.
20: Saúde. A Câmara aprovou e já encaminhou ao Senado o projeto de Jorge Sola, do PT da Bahia, que permite a dispensa de licitação para aquisição pelo SUS de medicamentos da empresa brasileira de hemoderivados e biotecnologia, a Hemobras.
0: O deputado explica que a medida agiliza o acesso aos produtos, reduz entraves administrativos e fortalece a produção nacional. Jorge Sola acrescenta que a proposta garante o abastecimento do SUS e preserva o caráter público da produção desses medicamentos por meio da Hemobras.
11: É bom lembrar que a Hemobras produz hemoderivados a partir do plasma excedente coletado na rede de banco de sangue do SUS. E no Brasil, a nossa Constituição proíbe a comercialização do sangue e de todos os tecidos e órgãos. Então, não é possível uma empresa privada produzir hemoderivados no Brasil, porque sangue no Brasil não é mercadoria, sangue não pode gerar lucro. Por isso foi criada a Hemobras e por isso que a dispensa de licitação é extremamente coerente e necessária para o SUS.
20: Cultura. Comissão aprova projeto que limita a autoria de obras com uso de inteligência artificial. A repórter Sofia Peçanha tem os detalhes.
14: A Comissão de Ciência, Tecnologia e Inovação aprovou o projeto que estabelece que apenas pessoas físicas podem ser reconhecidas como autoras de obras literárias, artísticas ou científicas. A proposta, apresentada pelo deputado Jonas Donizete, do PSB de São Paulo, altera a Lei de Direitos Autorais. Na prática, o texto reforça que, mesmo quando há uso de ferramentas de inteligência artificial no processo de criação, a autoria só poderá ser atribuída a um indivíduo humano, independentemente do nível de autonomia da tecnologia utilizada. O relator da proposta na comissão, o deputado Davi Soares, do Podemos de São Paulo, destacou que o uso de inteligência artificial deve ser equiparado a outras ferramentas usadas no processo criativo, como, por exemplo, pincéis e tintas utilizados por um artista plástico.
19: O uso das ferramentas de IA não pode ser considerado de forma diferente do emprego de qualquer outra ferramenta utilizada para a criação de obras, sejam elas físicas, analógicas ou digitais.
14: Segundo o projeto, a inteligência artificial pode ser usada como instrumento, mas não pode ser considerada autora de uma obra. Por exemplo, um escritor que utiliza um programa de IA para ajudar na elaboração de um texto continua sendo autor. Já conteúdos gerados automaticamente sem participação criativa humana relevante não terão autoria reconhecida. Na justificativa da proposta, o autor esclarece que a criação intelectual é um ato profundamente humano, que reflete a individualidade, a personalidade e a criatividade do autor. Atributos que sistemas de IA, por mais avançados que sejam, não possuem. O relator, o deputado Davi Soares, ressaltou que a medida pretende proteger os criadores e evitar impactos no mercado cultural, como a produção em massa de conteúdos automatizados e a concentração no setor devido ao rápido avanço tecnológico.
19: Entretanto, a velocidade da evolução desses sistemas, a massificação do uso, exige uma resposta legislativa mais rápida, sob pena de estar sendo criada uma insegurança no ambiente de trabalho de artistas para os negócios de editores.
14: Agora, o projeto que assegura a humanos os direitos autorais de obras produzidas com o uso de inteligência artificial segue para análise na Comissão de Cultura. Da Rádio Câmara de Brasília, Sofia Peçanha.
20: Justiça.
0: Paulo Soares, do Podemos de São Paulo, apresentou o projeto de lei que cria o crime de corrupção sistêmica na legislação brasileira. O texto prevê punições para agentes públicos envolvidos em esquemas ilegais de desvio de recursos do contribuinte.
3: É fundamental que a gente possa penalizar, criminalizar o que eu chamo de corrupção sistêmica, ou seja, incluir no Código Penal um dispositivo que possa colocar na cadeia para valer, desde o político, aquele com o mandato, até o seu assessor que tenha participado de alguma maneira dos esquemas de corrupção, ou seja, é o interlocutor que foi chamar um prefeito, um vereador, uma empresa terceirizada para fazer parte da esquema. Todos os agentes envolvidos nos esquemas de corrupção precisam ser penalizados e com cadeia. Inclusive, prevê penas pesadas, mais de 20 anos de prisão, no caso, por exemplo, de políticos com mandato.
5: Paulo Soares explica que o projeto amplia a responsabilização de todos os envolvidos em esquemas de corrupção e prevê penas mais rigorosas para esses crimes. Ele afirma que a proposta fortalece o combate à corrupção e aumenta a transparência na administração pública.
6: Segurança Pública.
0: A Câmara aprovou a oferta de canais de atendimento permanentes para mulheres vítimas de violência. A repórter Paula Bittar acompanhou a votação.
21: A Comissão de Constituição e Justiça da Câmara aprovou um projeto que determina a oferta permanente e gratuita de canais telefônicos e virtuais de atendimento para mulheres em situação de violência doméstica e familiar. O texto aprovado prevê que esses canais funcionem 24 horas por dia, todos os dias da semana, com profissionais capacitados para receber notícias de infrações penais, orientar as vítimas e encaminhá-las à rede de apoio. A proposta também estabelece que deverão ser elaborados relatórios mensais a partir dos dados coletados para subsidiar políticas públicas. A relatora do projeto na comissão, deputada Lídice da Mata, do PSB da Bahia, comentou a importância de reforçar a legislação de combate à violência contra mulheres.
22: Muitas vezes o primeiro pedido de ajuda acontece por telefone ou pela internet. Garantir que esses canais funcionem 24 horas por dia, todos os dias, de forma ininterrupta, faz com que a garantia, a proteção à mulher, ela possa ser efetiva. Que esses profissionais que funcionam nesses serviços sejam profissionais capacitados, significa ampliar o acesso à proteção e salvar vidas. Fortalecer a Lei Maria da Penha é reafirmar que o Estado não pode tolerar nenhuma forma de violência contra a mulher.
21: A proposta que determina a oferta permanente e gratuita de canais telefônicos e virtuais de atendimento para mulheres em situação de violência doméstica e familiar já pode seguir para o Senado, a menos que haja recurso para análise pelo plenário da Câmara. Da Rádio Câmara, de Brasília, Paula Bittar.
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5: Em Mondo, o PT do Rio de Janeiro apresentou projeto que obriga síndicos de condomínios a comunicar às autoridades casos de suspeita de violência contra mulheres, crianças, idosos e animais. O objetivo é ampliar o enfrentamento da violência nos espaços residenciais.
24: Nos condomínios, muitas vezes, a gente tem aquela expressão: em briga de marido e mulher, ninguém mete a colher. A gente se posiciona sim. Então, esse nosso projeto diz que, em caso de suspeita de violência contra mulheres nos condomínios, contra pessoas idosas nos condomínios, contra crianças nos condomínios e também violência contra animais, portanto a violência pet, os síndicos desses condomínios, eles têm a obrigação obrigação de se reportar às autoridades para que as investigações sejam feitas para a gente barrar esta violência.
0: Raymond argumenta que o projeto não transforma o síndico em agente policial, mas atribui a ele a responsabilidade de proteger os condôminos. Para o deputado, a medida facilita a atuação de órgãos de proteção, como conselhos tutelares, delegacias especializadas e serviços de assistência social.
2: Termina agora o Jornal Câmara dos Deputados, produzido pela Rádio Câmara, com trabalhos técnicos de Everson Onani e apresentação de Luciana Vieira e José Carlos Andrade. Uma ótima noite para você.
0: A Voz do Brasil está de volta na segunda-feira. Uma boa noite e um bom fim de semana.
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1: 20 horas e 2 minutos.
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